0: Jovem Pan número 1 do Brasil com Sabrina Carpenter, Man Child. 9 da noite, 39 minutos, horário de Brasília, tá? Tem Cyndi Lauper pra você relembrar esse sucesso de Girls, Just Wanna Have Fun.
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0: Post Malone com Circles aqui na Jovem Pan, a número 1 do Brasil, que traz pra você esse clássico agora. Vamos voltar pros anos 80? 1985 foi o ano que muito tava tocando esse clássico aqui do Tears for Fears com Shout. Inclusive, à meia-noite, horário de Brasília, tem uma edição inteira pra você reviver o que tocou na Jovem Pan dos anos 70 até os anos 2000. É daqui a pouco. Aguarda aí. Tears for Fears agora com Shout.
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Essa é a Jovem Pan, número 1 do Brasil, com Elton John e Britney Spears, Hold Me Closer. Tem pra você agora Ariana Grande com Hey Daddy, Made You Love Me.

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Essa é a Jovem Pan número 1 do Brasil com Sabrina Carpenter, Espresso. É na sequência que você vai curtir uma edição inteira dos clássicos da Pan e reviver o que tocou por aqui desde os anos 70 até os anos 2000. Esse é o som do Black Eyed Peas com Don't

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aqui curtindo a número 1 do Brasil. Clássicos faz você reviver e relembrar os maiores sucessos, né? Foram, ainda são, fizeram e ainda fazem a galera vibrar. Nome de 83 aqui na Jovem Pan, tava tocando o som da Madonna com Holiday. Você vai reviver este sucesso agora. E mais, Earth in the Fire, Lighthouse Family, Lisa Stanfield, a partir

é o Clássicos da Pan. Philip Bailey, Phil Collins, Easy Lover, aqui no Clássicos, que faz você reviver os maiores sucessos dos anos 70 aos anos 2000. Esse é o som de 1984. Tem agora Lighthouse Family com High.

Da Jovem Pan número 1 do Brasil com o Depeche Mode, Enjoy the Silence. Tem mais um Clássicos da Pan que traz pra você os clássicos que fizeram sucesso, tocaram muito aqui dos anos 70 até os anos 2000. Todos os dias você curte essa edição do Clássicos por aqui. Lembrando que na sequência você vai curtir uma atrás da outra, mas eu toco pra você agora som do Queen com David Bowie, Under Pressure. 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

0: 4h59. Olá, bom dia para você. Ótima segunda-feira, 7 de setembro de 2026, feriado nacional. Seja bem-vindo, bem-vinda aqui à programação da Jovem Pan. Nós estamos iniciando mais uma edição do Jornal da Manhã com os temas mais importantes do Brasil e do mundo. Vamos agora aos principais destaques da edição de hoje. A extrema-direita vence eleição estadual na Alemanha pela primeira vez desde a Segunda Guerra. A apuração parcial mostra que a AfD, alcançou mais de 44% dos votos. Ministro André Mendonça libera para o plenário o relatório da PF que aponta elos entre o colega Alexandre de Moraes e o ex-banqueiro Daniel Vorcaro. A decisão sobre pautar o assunto caberá ao presidente da casa, ministro Edson Fachin. Flávio Dino critica a promessa de encerrar inquérito das fake news para receber aplausos. A declaração acontece durante a escalada da crise no STF, envolvendo os ministros Moraes e Mendonça. Michele Bolsonaro defende André Mendonça em meio à crise com Moraes no Supremo. A ex-primeira-dama e candidata ao Senado chama o ministro de escolhido e ungido do Senhor. Lula adota o tema da soberania em pronunciamento às vésperas da eleição. O presidente afirmou que o Brasil não será colônia de ninguém. Um avião de carga sai da pista e mata 5 pessoas em aeroporto de Miami, nos Estados Unidos. O Boeing atingiu vários veículos e pegou fogo. Outras 5 pessoas ficaram feridas. Agora são 5h01. A edição de hoje do Jornal da Manhã começa destacando mais informações sobre o cenário do judiciário. O ministro André Mendonça tomou uma decisão importante sobre os desdobramentos do caso Master. Quem tem mais detalhes para a gente dessa decisão é o repórter Matheus Dias.
1: O ministro André Mendonça liberou para julgamento no plenário do Supremo o relatório da Polícia Federal que apontou uma suposta relação entre o ministro Alexandre de Moraes e o ex-banqueiro Daniel Vorcaro. A crise no STF começou justamente depois que Mendonça quebrou o sigilo das mensagens enviadas por Vorcaro a Moraes. Em resposta, Moraes pediu que o colega fosse investigado no inquérito das fake news. Agora caberá ao ex-presidente do STF, Edson Fachin, decidir a data para a discussão. Fachin pediu informações a Moraes e a Mendonça sobre o caso, além do procurador-geral da República, Paulo Gonet, e do diretor-geral da Polícia Federal, Andrei Rodrigues. O presidente do STF deve esperar as respostas para decidir o próximo passo. Senador Hamilton Mourão, ex-vice-presidente de Bolsonaro, avalia que Moraes comete abusos desde a condução do julgamento do 8 de janeiro de 2023.
2: E o ministro Alexandre Moraes reage de uma forma intempestiva, usando um relatório de inteligência para acusar o ministro André Mendonça. E qualquer estudante de direito do primeiro ano sabe que relatório de inteligência não é documento comprobatório para uma investigação criminal. Além disso, ao revelar um relatório de inteligência, qual era o grau de sigilo desse relatório? Confidencial? Secreto? Então, há vários crimes envolvidos aí.
1: Professor de Direito Constitucional da Universidade Federal Fluminense, Gustavo Sampaio, diz que a guerra da Suprema Corte deixou de ser contra agentes externos e também defendeu que afastar Moraes não é solução.
3: Não acho que esse seja o caminho propriamente. Por quê? Porque, em verdade, nós precisamos de investigação. Então, mais do que um afastamento cautelar, é preciso que o plenário do Supremo Tribunal Federal autorize a instauração de procedimentos investigativos para que a verdade apareça. Agora, respondendo para concluir, pelo Poder Geral de Cautela, nada obsta que o presidente do Supremo Tribunal paute ao plenário a possibilidade de afastamento de 1 ou 2 ministros, ou até que, provocado por quem quer que tenha legitimidade para tanto, afaste, por exemplo, o Procurador-Geral da República.
1: Professor de Direito ainda diz que não é possível colocar Moraes e Mendonça na mesma prateleira nesse momento.
3: O que se investiga no caso do ministro Moraes, ou melhor, que se pode investigar se houver autorização do plenário, é a relação dele, ministro, com o presidente do Banco Master, para se saber se essa relação era lícita, não tinha ela qualquer condão delituoso, ou se era uma relação que estava sob a significação do direito penal. Ministro André Mendonça, não há desconfiança sobre o ministro Mendonça, senão a de que ele estaria manobrando investigações para atingir um colega de bancada, o ministro Alexandre de Moraes. Também é uma conduta grave.
4: Em meio à crise no Supremo Tribunal Federal, envolvendo os ministros Alexandre de Moraes e André Mendonça, quem se posicionou foi outro magistrado. Flávio Dino publicou nas redes sociais um texto no qual começa dizendo que, no meio da guerra, a primeira vítima é a verdade. O ministro ainda diz que tem percebido que, dentro da Suprema Corte, problemas graves e reais têm se misturado com interesses eleitorais, econômicos e até ódios pessoais.
1: Sem citar o inquérito das fake news relatado por Alexandre de Moraes, Flávio Dino disse que é a favor da conclusão das investigações, mas questionou se um inquérito deve ser arquivado por motivo de tramitação longa. E, no fim das contas, quem decide o que é tramitação longa? A fala vem depois do presidente do Supremo, Edson Fachin, prometer encerrar a investigação, que tramita no STF há 7 anos. Na postagem, Dino escreveu: é possível a um julgador, qualquer seja ele, prometer o final de um inquérito, como se fosse candidato ou para receber aplausos? Questionou em uma publicação feita no Instagram. Ele não mencionou o presidente do Supremo na postagem.
0: O feriado de 7 de setembro vira palanque em meio à crise no Supremo Tribunal Federal. A reportagem é de Misael Mainetti.
5: Mais do que uma manifestação contra o governo Lula, a expectativa entre integrantes da direita é usar o Dia da Independência para demonstrar força política nas ruas, em meio à corrida presidencial, e aumentar a pressão sobre o Supremo Tribunal Federal. Alexandre de Moraes deve ser um dos principais alvos dos discursos. A crise no Supremo e as recentes revelações envolvendo o ministro e o caso Banco Master deram um novo combustível à mobilização. A oposição voltou a pressionar o Senado pelo avanço de pedidos de impeachment de Moraes e também ampliou as críticas ao presidente da casa, Davi Alcolumbre, por não colocar os requerimentos em votação. Flávio Bolsonaro tem criticado Moraes e Alcolumbre e convocou apoiadores para o protesto de 7 de setembro. O senador afirma que o Senado precisa reagir e responsabilizar integrantes do judiciário diante das suspeitas reveladas nas últimas semanas.
6: Vamos ficar aceitando esse estado policialesco de ameaça, de interferência na política, até quando? Quem tem voto aqui é cada um de nós. É a gente que tem a obrigação de resolver isso, presidente Davi.
5: Nos bastidores, porém, o ato também é visto como um importante teste eleitoral para Flávio. A campanha do candidato do PL espera uma Paulista cheia para mostrar capacidade de mobilização e tentar transformar o apoio nas ruas em impulso na disputa pela presidência. A estratégia ocorre em um momento em que Flávio aparece consolidado como principal adversário de Lula, com levantamentos como Datafolha mostrando os dois empatados no segundo turno. O governador Tarcísio de Freitas também deve participar. De acordo com aliados, Tarcísio pretende adotar um discurso mais moderado e institucional do que outras lideranças presentes no palanque, defendendo mudanças no país e a recuperação da confiança nas instituições. Outros participantes, no entanto, devem elevar o tom. Silas Malafaia já sinalizou que fará fortes críticas a Moraes, enquanto parlamentares bolsonaristas prometem reforçar a cobrança por mudanças no Supremo e no comando do país. Demonstração de força é o que a direita pretende fazer aqui na Avenida Paulista, um dos principais cartões postais de São Paulo em relação ao 7 de setembro, na segunda-feira. O ato vai ter dois objetivos principais: pressão em relação ao STF, ao que vem acontecendo entre os ministros da corte, e também a dúvida se Flávio Bolsonaro consegue herdar o mesmo apoio em relação a números sobre o pai dele, o ex-presidente Jair Bolsonaro. Por isso, o número de apoiadores aqui vai ser observado. Mas Flávio Bolsonaro tem dois grandes adversários: o frio e a chuva. O coordenador de campanha de Flávio Bolsonaro, Rogério Marinho, disse que é necessário que a população constranja democraticamente os ministros do Supremo no ato do dia 7.
7: Olha, é uma podridão, é uma situação assim, senador, que realmente é muito complicada. Então, ou a população vai para as ruas e pressiona os ministros do Supremo Tribunal Federal para que coloquem esse julgamento na corte. Eu diria constrangê-los democraticamente, porque é evidente que eu não espero que haja nenhuma inflexão por parte de três dos ministros que lá estão.
5: Do outro lado do espectro político, movimentos sociais e entidades também programam mobilizações para o feriado. Em São Paulo, o tradicional grito dos excluídos e excluídas está previsto para ocorrer na região da Praça da Sé. Neste ano, o movimento adota como lema a defesa da terra, da paz, da moradia, das mulheres e da soberania nacional, além de debater o fim da escala 6x1. A mobilização da esquerda deve servir de contraponto ao ato da Paulista, com defesa de políticas sociais e críticas ao bolsonarismo. Após um breve período de silêncio, o presidente Lula passou a cobrar um tratamento igual dos casos envolvendo o Banco Master. Lula falou diretamente sobre a crise no STF. Afirmou que cargo público não pode ser utilizado para benefício pessoal, nem mesmo sob argumento de defesa da democracia. Ele não citou Alexandre de Moraes nominalmente, mas a declaração foi dada no contexto das revelações envolvendo Moraes, Daniel Vorcaro e o Master.
2: Que ninguém, em nome da democracia, pode utilizar o cargo que tem em benefício pessoal. Ninguém. Todo mundo tem que estar subordinado aos mesmos trâmites da legislação. Afinal de contas, ela vale para todos.
5: Candidato do PT em São Paulo, o ex-ministro Fernando Haddad tem sido mais enfático na cobrança por isonomia no caso Master.
8: O Banco Master nasce, cresce e se desenvolve durante a gestão do presidente do Banco Central nomeado pelo Bolsonaro. Isso não é coincidência. Três ministros, o presidente do Banco Central, o candidato a governador de São Paulo e o candidato à presidência da República, todo mundo pôs o dinheiro, pôs a mão no dinheiro do Master, e nós não chamamos isso pelo nome que tem. Isso é uma máfia.
5: Para o jurista Modesto Carvalhosa, o 7 de setembro deste ano deve ser apartidário e tem um objetivo em comum.
9: Independentemente de nossas tendências políticas de direita, de esquerda, de centro, vamos comparecer às ruas do Brasil para darmos o nosso apoio irrestrito e entusiástico ao ministro André Mendonça na sua luta solitária no Supremo Tribunal Federal a favor da dignidade dessa nação e da dignidade de todos nós, que está sendo gravemente ofendida pelo ministro Alexandre de Moraes, que deve ser afastado de suas funções.
5: Direita e esquerda vão às ruas com agendas diferentes, enquanto o tamanho das manifestações também servirá como termômetro da capacidade de mobilização dos principais grupos políticos do país.
0: E o presidente Lula fez defesa da soberania num pronunciamento em rede nacional de rádio e televisão. As informações com a Beatriz Souza.
10: Ao abrir o discurso, o presidente destacou a independência como uma conquista histórica, marcada pela luta popular contra a tirania e a desigualdade. Lula associou o conceito de soberania diretamente à proteção dos recursos naturais do país, citando as reservas de água doce, petróleo, minerais críticos, como as terras raras.
11: Mais do que nunca, é preciso lutar pelo que é nosso. Temos a segunda maior reserva de terra rara do mundo e a maior fonte de água doce. No último mês, descobrimos uma nova e rica reserva de petróleo. Nossas riquezas devem servir ao futuro do povo brasileiro. Foi aprovado no Congresso Nacional o marco legal, que permitirá o Brasil transformar as enormes reservas de minerais críticos e terras raras em desenvolvimento e riqueza para o povo brasileiro. recursos naturais que, da mesma forma que o nosso petróleo, devem ser usados para o desenvolvimento de tecnologia de ponta e geração de emprego de qualidade no Brasil. Por isso, não podemos baixar a cabeça diante de potências estrangeiras que querem transformar o Brasil novamente em colônia. Não somos colônia e não seremos colônia de ninguém.
10: O presidente ressaltou que a soberania também se traduz na qualidade de vida da população, citando o acesso à saúde pública, educação gratuita, combate à fome e igualdade de direitos.
11: Um país soberano é aquele capaz de defender seu território, suas fronteiras, seu meio ambiente, suas riquezas e seu povo de quaisquer interesse de estrangeiros. Um país soberano é aquele capaz de criar as oportunidades que seu povo precisa para conquistar a própria independência. A independência financeira, a independência de poder estudar e pensar livremente, escolher a melhor profissão e o melhor emprego. Ter mais tempo para si mesmo e para sua família.

0: Brasil trabalha pela paz mundial e harmonia entre as nações. Defendemos o livre comércio. Nenhum governante estrangeiro tem o direito de dizer de quem podemos comprar e para quem podemos vender. Somos um país soberano e nossas decisões pertencem a nós e a mais ninguém. Temos motivo de sobra para nos orgulharmos do nosso país.
1: O petista concluiu destacando a transição energética e o protagonismo ambiental brasileiro na luta contra as mudanças climáticas.
0: Temos na Amazônia uma das maiores biodiversidades do planeta. Somos exemplo na defesa do meio ambiente. Nossa riqueza cultural encanta o mundo. Somos referência mundial em transição energética e no enfrentamento da emergência climática que ameaça o futuro da humanidade. E temos cada um e cada uma de vocês que formam o extraordinário povo brasileiro, um dos mais admirados em todo o planeta.
1: O pronunciamento foi liberado pelo presidente do Tribunal Superior Eleitoral, Nunes Marques, após consulta da Secretaria de Comunicação do Planalto para evitar questionamentos por conta da norma que barra esse tipo de discurso nos 3 meses antes das eleições. Segundo o ministro, o conteúdo era de interesse público. O presidente Lula participa nesta segunda de uma celebração oficial do Dia da Independência em Brasília.
2: Jornal da Manhã, são 5:16.
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3: Jornal da Manhã, são 5 horas e 22 minutos. A menos de um mês para o primeiro turno, os candidatos à presidência vão aproveitar a mobilização hoje pelo Dia da Independência para tentar convencer eleitores indecisos. Enquanto a direita mira o Supremo Tribunal Federal, a esquerda vai reforçar o discurso em defesa da soberania, como informa aqui o Matheus Dias.
4: Um discurso contra a polarização, Augusto Cury do Avante participa hoje da caminhada da independência no Rio de Janeiro. Ronaldo Caiado, do PSD, passa o dia em Goiânia e acompanha o desfile cívico-militar da região. Na véspera, ao comentar da crise no STF, o candidato cobrou a quebra dos sigilos de todos os escândalos em discussão no tribunal.
5: O eleitor não pode ser enganado neste momento. Isso pode ser um golpe à democracia brasileira. No momento que a sociedade não sabe em quem está votando e que amanhã ele está envolvido em qualquer escândalo e ele não pode pedir o voto dele de volta. Então, é momento de total transparência para a eleição de 2026. E que todos que têm um envolvimento realmente não queiram ali usar a condição de requerer ali a sua inocência até uma prova contrária, mas que realmente responda pelos atos que estão no processo no Supremo Tribunal Federal.
4: Romeu Zema, do Partido Novo, promove nessa manhã um ato contra o ministro do Supremo Tribunal Federal, Alexandre de Moraes, na Avenida Paulista. As críticas ao STF são uma marca do ex-governador de Minas. Na véspera, Zema lançou um vídeo da série de sátiras, Os Intocáveis, em que ironiza a relação de Moraes com o banqueiro Daniel Forcaro. Depois de ter a campanha suspensa pelo ministro Dias Toffoli, decisão revogada 24 horas depois, Renan Santos do Missão também fará um ato em São Paulo contra o Supremo e contra o que chama de traidores da nação. No domingo, Renan esteve em Fortaleza, no Ceará, e visitou uma área que disse ser dominada pelo Comando Vermelho. Para o candidato, cidadãos não devem respeitar ordens de facções criminosas, nem de ministros do STF.
6: Nós estamos no bairro Vicente Pison, aqui em Fortaleza, fazendo uma carreata. E por que isso é especial? Porque foi proibido fazer qualquer tipo de campanha aqui. Quem passou a ordem foi o Comando Vermelho. Eles mandam e despacham suas ordens via Telegram, mandam para grupos de WhatsApp. E aí nós não deveríamos entrar aqui. Falei com o nosso candidato a governador, delegado Hugo, que está aqui comigo. Nós entramos, fizemos a nossa carreata, divulgamos a nossa ideia, conversamos com as pessoas e estamos rodando aqui porque nós precisamos fazer isso. Se a gente começar a aceitar que você não pode fazer campanha em lugar A, B ou C, porque facção não deixa, você aceitou que a facção manda em você. Nós temos sempre que desobedecer, seja a ordem ilegítima do Dias Toffoli, seja a ordem ilegítima de facção criminosa.
4: Entre as manifestações do feriado de 7 de setembro, a principal delas marcada para acontecer também aqui na Avenida Paulista, às 3 horas da tarde, Flávio Bolsonaro se reúne com integrantes da campanha e também candidatos a outros cargos, como Tarcísio de Freitas, governador de São Paulo, e os candidatos ao Senado pela direita, como André do Prado do PL, Guilherme de Ritchie do PP. Eles se reúnem aqui para o ato da manifestação, que tem o tema Fora Lula e Fora Moraes. Dentro da campanha, a expectativa é de que a manifestação consiga reunir cerca de 100 mil pessoas aqui em um dos principais cartões postais da cidade.
7: Na véspera, Flávio realizou uma live nas redes sociais convidando aliados para o ato. O senador citou Carmen Lúcia e disse que gostaria de saber a posição da ministra do STF em relação à investigação sobre Alexandre de Moraes. O candidato chegou a dizer que se a ministra proteger Moraes, pode ter a biografia manchada.
8: Semana que vem vai ser decidido pelo Supremo se o Alexandre Moraes será formalmente investigado ou não. Isso está diretamente ligado ao sucesso das manifestações de rua no 7 de setembro. Então, se a manifestação tiver bastante gente, eu sei que lá dentro do Supremo tem algumas pessoas que são sensíveis a essa pressão popular, porque aquilo lá não pode ser um ambiente de proteção a Alexandre de Moraes, tem que ser a proteção da instituição, tem que ser a proteção da democracia, da Constituição do nosso país. Se tiver pouca gente nas ruas, eu sei que vai ter gente ali que vai acabar se sentindo encorajada de ceder ao sistema e votar no coleguinha para proteger o coleguinha, ao invés de votar para proteger o Brasil.
7: Adversário direto e candidato à reeleição, o presidente Lula publicou nas redes sociais um vídeo de uma inserção eleitoral inflando a polarização. O petista disse que o eleitor terá que escolher entre dois lados.
9: Sou um traidor da pátria. 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
7: Nessa manhã, Lula participa do desfile cívico-militar na Esplanada dos Ministérios, em Brasília, programado para começar às 9 horas da manhã.
3: Ainda na política, candidata ao Senado pelo PL no Distrito Federal, Michele Bolsonaro, usou as redes sociais para mostrar apoio ao ministro do STF, André Mendonça, depois da ampliação da crise no Supremo. Mais detalhes com a repórter Beatriz Souza.
10: Em meio à crise interna no Supremo Tribunal Federal, a ex-primeira-dama e candidata ao Senado pelo DF, Michele Bolsonaro, publicou uma foto em uma mensagem de apoio ao ministro André Mendonça. Na imagem, Mendonça e Michele aparecem de mãos dadas e sorrindo. Na legenda, Michele afirmou que Mendonça é escolhido e ungido do Senhor. Disse ainda que a igreja o ama e que há pessoas que oram, choram e se alegram por ele. Michele também declarou que o ministro permaneceu fiel aos seus princípios e se manteve forte e corajoso e que foi chamado para este tempo. A manifestação ocorre em meio a uma crise sem precedentes dentro do Supremo, iniciada após Mendonça determinar o levantamento do sigilo de um relatório da Polícia Federal, que mostra a troca de mensagens entre o ministro Alexandre de Moraes e o ex-banqueiro Daniel Vorcaro, ex-dono do Banco Master. Em seguida, Moraes pediu que Mendonça fosse investigado no inquérito das fake news por suposto abuso de autoridade. Segundo Moraes, o colega teria direcionado investigações contra ministros da própria corte, entre eles Gilmar Mendes, Dias Toffoli, Luiz Fux e Nunes Marques. Michele também relembrou a demora para que a sabatina de Mendonça no Senado fosse marcada pelo presidente da casa, Davi Alcolumbre. Na época, a demora chegou a ser questionada no próprio Supremo por senadores, que atribuíram a Alcolumbre a responsabilidade pela falta de votação. Agora o cenário se inverteu. Senadores da oposição pressionam o presidente do Senado a dar andamento aos pedidos de impeachment contra Moraes. A publicação de Michele, no entanto, também gerou críticas entre próprios seguidores. Alguns afirmaram que a foto poderia reforçar uma percepção de alinhamento político de Mendonça e acabar comprometendo a imagem de imparcialidade do ministro. Michele Bolsonaro é candidata ao Senado pelo Distrito Federal, ao lado da deputada Bia Kicis. As duas disputam as duas vagas que estarão em jogo no Senado pelo DF. A oposição trabalha para ampliar sua bancada no Senado nas eleições deste ano. De olho também nas próximas eleições para a presidência da Casa. A estratégia inclui o avanço de pedidos de impeachment contra ministros do Supremo e propostas de anistia aos condenados pelos atos do 8 de janeiro. Entre eles, o ex-presidente Jair Bolsonaro, condenado pelo STF por tentativa de golpe de Estado.
11: Nós precisamos de pessoas fortes no Senado, aguerridas, e que não concordem com essa inversão de valores, com esse atropelamento das instituições. Nós precisamos de pessoas que estão dispostas a botar a cara e trabalharem pelo impeachment, pela prisão, pelo que for necessário para botar ordem de novo na casa.
10: Enquanto isso, André Mendonça recebeu o prazo de 5 dias para prestar esclarecimentos por determinação do presidente do STF, ministro Edson Fachin. A acusação de Moraes contra Mendonça no inquérito das fake news foi retirada por Fachin, que deu o mesmo prazo para Moraes e Paulo Gonet, Procurador-Geral da República, se manifestarem.
3: Agora a gente muda de assunto e traz um outro destaque que ocorreu no domingo. Um incêndio atingiu um galpão na Cegesp e deixou mais de 300 boxes destruídos. O repórter Misael Mainetti tem mais informações.
12: 325 áreas destinadas ao comércio de frutas na Companhia de Entrepostos e Armazéns Gerais de São Paulo, a Cegesp, foram atingidas pelo fogo. De acordo com os comerciantes, este foi o primeiro incêndio de grandes proporções em mais de 60 anos de existência da companhia. No pavilhão de frutas, praticamente nada restou. Tudo foi consumido pelo fogo. Além dos produtos, equipamentos usados pelos comerciantes também foram destruídos. ninguém ficou ferido. 16 viaturas do Corpo de Bombeiros atuaram na ocorrência. O incêndio começou na noite de sábado e só foi controlado na manhã de domingo. Seu Hilton Piquera é comerciante e secretário do Sindicato Atacadista de Frutas. Ele acompanhou de perto todo o trabalho dos bombeiros.
13: Foi um trabalho muito bem feito por eles, mas infelizmente, por tudo que tem, o material perecível, combustível que tem, a estrutura, a perda foi total.
12: Josiane Costa é uma das comerciantes afetadas pelo incêndio. Ela conta que perdeu tudo o que tinha no local.
14: Ah, eu perdi em torno em mercadoria uns 300 mil, mas teve a minha estrutura, que é mais uns 300, né? Que a gente tá correndo atrás para resolver como que vai ficar a nossa situação. E o total são 300 empresas, mais ou menos, na praça, né? 300 módulos. E a gente tá vendo o que eles vão poder fazer pela gente com urgência.
12: O advogado Carlos Ferreira Coelho, que representa comerciantes, afirma que está em contato com a diretoria da SEAGESP para discutir a situação dos trabalhadores atingidos.
15: Teve uma reuniãozinha agora de cerca de 2 horas de reunião, né? Mas agora a gente vai definir mais 2 reuniões, uma hoje e uma outra amanhã.
12: De acordo com os comerciantes, não há seguro para cobrir as perdas dos produtos e dos equipamentos. A cobertura existente é apenas para a estrutura onde funcionam os módulos.
16: Eu conversei com muitos comerciantes aqui da SEAGESP e mesmo com todo esse prejuízo, eles não quiseram gravar entrevista, têm medo de represália. Mas me disseram o seguinte: a estrutura que é alugada por eles é precária, precisa ser modernizada, e esse medo de incêndio ou de outro tipo de problema já existia e faz tempo.
12: A entrada da imprensa não foi autorizada. Em nota, a SEAGESP informou que o entreposto continua funcionando normalmente, com exceção da área atingida, e que as causas do incêndio estão sendo apuradas. A companhia afirmou ainda que mantém diálogo permanente com uma comissão de comerciantes do pavilhão para discutir medidas emergenciais e alternativas que permitam a retomada das operações. A SEAGESP também disse que se solidariza com os comerciantes e que vai dar o apoio necessário para que as atividades sejam restabelecidas o mais rapidamente possível.
3: Agora são 5h34 aqui no Jornal da Manhã e pelo menos 5 pessoas morreram após um avião da Amazon ultrapassar a pista e atingir veículos durante o pouso no Aeroporto Internacional de Miami, nos Estados Unidos. Outras 5 pessoas acabaram ficando feridas também. A reportagem é do Paulo Edson Fiore.
17: Pelo menos 5 pessoas morreram quando um voo de carga da Amazon Prime Air ultrapassou o limite da pista e caiu durante o pouso no Aeroporto Internacional de Miami no domingo, levando ao fechamento de todas as pistas de pouso e de taxiamento, informaram autoridades locais. O voo 7598 da Prime Air ultrapassou a pista diagonal do terminal pouco antes das 2 da tarde no horário local e atingiu vários veículos. 5 pessoas também ficaram feridas. Todas as pistas de pouso e de taxiamento do aeroporto de Miami foram fechadas após o desastre para o trabalho das equipes de resgate. A aeronave era um Boeing 767-300 que havia decolado de San Juan, capital de Porto Rico. A companhia aérea de carga 21 Air operava o avião para a Amazon. A Amazon ainda está reunindo detalhes sobre o ocorrido, disse a porta-voz da empresa, Kelly Nantel. Estamos trabalhando em estreita colaboração com as autoridades locais para entender exatamente o que aconteceu, disse Nantel em um comunicado. Neste momento, nossa prioridade absoluta é a segurança, o bem-estar e o cuidado com todos os envolvidos. A Administração Federal de Aviação informou que investigará o acidente.
3: Os dragões da Independência, símbolos marcantes da tradição militar brasileira, estão prontos para o desfile de 7 de setembro. É assunto do Marco Viana.
18: O ano de 1808 ficou marcado na história do Brasil pela chegada da família real ao país, mas também é o ano de criação do primeiro regimento de cavalaria da Guarda, conhecido como Dragões da Independência, uma das unidades militares brasileiras mais tradicionais. Os dragões se preparam para desfilar pelo centro de Brasília durante a cerimônia do Dia da Independência, na presença do presidente Lula e de outras autoridades. A vestimenta tradicional consiste em calças brancas, uma túnica com botões dourados, uma faixa vermelha e um cinto preto, além do característico capacete dos dragões da Independência, com plumas que identificam a patente ou a função dos membros dos dragões. Vermelho para soldados, verde para corneteiros e músicos da fanfarra, amarelo para oficiais e branco para o comandante. O soldado Héctor de Araújo se orgulha da história de fazer parte dos dragões.
19: E até hoje em dia, desde 1916, até hoje em dia nós usamos esse mesmo uniforme para eventos cerimoniais lá fora e aqui dentro.
18: O Regimento de Cavalaria, o maior da América Latina, está sediado na capital desde o final da década de 1960 e combina funções cerimoniais com missões operacionais.
19: Esse regimento, ele é um regimento muito antigo, ele tem data de 1808 principalmente, mas o regimento, ele é conhecido por ser o maior regimento de cavalaria da América Latina. O regimento, ele é composto por volta de 1.600 soldados, divididos entre os 7 esquadrões do regimento. E de animais, nós temos por volta de 400.
18: E o destaque é o cavalo baio número 6, montado pelo comandante dos dragões em solenidades. Uma tradição que remonta ao famoso animal dócil que o Marechal Deodoro da Fonseca, doente, usou em 15 de novembro de 1889, dia da proclamação da República do Brasil. Quem cuida do baio agora é o Tenente Vilar.
20: Porque o cavalo que Marechal Deodoro da Fonseca montou no dia 15 de novembro de 1889 era baio e também tinha o número 6.
18: Além da função cerimonial, a unidade tem a capacidade de participar de operações de garantia da lei e da ordem e contam com um esquadrão de choque treinado para operações de controle de multidões. Os dragões vão se preocupar apenas em celebrar a história brasileira, que se confunde com a do regime.

0: E tem novidade na empresa de aplicativo Uber, de olho na segurança dos passageiros, especialmente os mais novos. Quem tem detalhes pra gente é o nosso comentarista de business, Bruno Meyer.
1: A Uber lançou um novo recurso de segurança que permite aos pais acompanharem em tempo real as viagens de adolescentes. A ferramenta possibilita que o responsável veja uma transmissão ao vivo da viagem pelo aplicativo, além de acompanhar informações como o trajeto e a localização do veículo. A novidade foi criada para dar mais segurança e tranquilidade às famílias que utilizam o serviço para transportar adolescentes. O recurso faz parte de uma série de investimentos da Uber em tecnologia e segurança e amplia o monitoramento das viagens de menores. A iniciativa também mostra uma tendência no setor de mobilidade. Usar recursos de vídeo, localização e acompanhamento em tempo real para aumentar a segurança e a confiança dos usuários.
0: Jornal da Manhã, são 5 horas e 40 minutos.
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0: Jornal da Manhã, agora são 5 horas e 46 minutos. A crise no Supremo Tribunal Federal em torno de um esquema para conter o avanço das investigações sobre o Banco Master se intensifica. Acompanhe um apanhado geral e todos os detalhes na reportagem do Bruno Pinheiro.
20: E durante anos, o Supremo Tribunal Federal foi alvo de crises políticas dentro da Suprema Corte. Mas agora uma crise nasceu na área externa e veio do Congresso Nacional. Gerou até, inclusive, um pedido de CPMI, que até agora não foi atendido nem mesmo por Davi Alcolumbre, o presidente do Congresso Nacional. O motivo? O escândalo do Banco Master. Quando esses dados foram enviados para o Congresso Nacional, dentro da CPMI do INSS, começaram as revelações. E nessas revelações, uma rede de influência que citava, entre essas conversas, o nome de Alexandre de Moraes. O caso atravessou o Congresso, atravessou a Polícia Federal, a Procuradoria-Geral da República e desta vez chegou aqui no Supremo Tribunal Federal. Não para ser analisado, mas desta vez a conduta de um dos ministros é o que está em jogo.
21: É urgente que nós instauremos de imediato o processo de impeachment do ministro, que só pelo comportamento já é passível de ser retirado da toga, porque a legislação diz que toda e qualquer autoridade, especialmente do Senado, tem que ter conduta ilibada. O que é isso? É uma conduta sem questionamentos ou dúvidas sobre qualquer tipo de interesse que venha a colidir com os interesses da justiça brasileira.
20: Com a retirada do sigilo do relatório da Polícia Federal pelo ministro André Mendonça, o clima por aqui mudou completamente. Os ministros passaram a se reunir em conversas reservadas e discutirem esse assunto nos bastidores. Durante as duas últimas sessões na Suprema Corte, sem conversa em público em relação a este assunto. Mas na noite da última quinta-feira, o ministro Alexandre de Moraes deu um novo despacho. Desta vez, invertendo essa investigação, inserindo o ministro André Mendonça no inquérito das fake news. Essas denúncias realizadas por André Mendonça, que citava inclusive uma espécie de uma estrutura de Daniel Vorcar ligado diretamente ao ministro Alexandre de Moraes, ao contrato com a esposa do ministro Alexandre de Moraes, que recebeu valores. E esses apontamentos do ministro André Mendonça revela inclusive que um desses contratos teve uma revisão do ministro Alexandre de Moraes.
1: É impossível querer lançar uma cortina de fumaça como essa contra o ministro Alexandre Mendonça, muito diferente do prefeito Alexandre de Moraes. Esse sim, claramente, no meu ponto de vista, na minha opinião, cometeu diversos crimes. É inadmissível com que veio à tona ele continuar sendo ministro do Supremo. Alguém que está comprovado que editou o próprio contrato de mudança da sua esposa, alguém que claramente usava a sua caneta para fazer uma espécie de proteção ao Vocais. E nós temos que fazer uma defesa intransigente do Supremo Tribunal Federal. E para que o Supremo resgate a sua credibilidade, o Moraes tem que sair.
20: E com a crise instalada e os olhares voltados para os dois ministros, André Mendonça e Alexandre de Moraes, coube ao ministro Edson Fachin falar numa gravidade especial, que no momento certo o assunto seria analisado. Isso já havia sido antecipado pelo ministro André Mendonça, que independente da consulta e resposta do Procurador-Geral da República, ele levaria essas denúncias para o plenário do Supremo Tribunal Federal. A ideia era, na verdade, compartilhar a responsabilidade com os demais colegas da corte. Nesta sexta-feira, o ministro Edson Fachin volta e entra no jogo novamente, dizendo que iria retirar do inquérito das fake news as denúncias de Alexandre de Moraes, mas que também consultaria o Procurador-Geral da República em relação a Alexandre de Moraes e também deu 5 dias para André Mendonça se manifestar em relação a este caso.
2: Nenhuma autoridade está acima da Constituição. Nenhum poder está acima da lei e nenhum interesse circunstancial pode se sobrepor à integridade do Estado de Direito Democrático. A resposta institucional será firme, proporcional e rigorosa.
20: Com o Supremo totalmente dividido e com novas revelações sobre os dois ministros, tanto as conversas de Alexandre de Moraes quanto também uma reunião confirmada por André Mendonça com o empresário Daniel Vorcaro, as reações também voltaram para o Congresso Nacional. Aliados da oposição cobrando o impeachment do ministro Alexandre de Moraes e aliados do governo cobrando o afastamento de André Mendonça do caso.
22: Olha, é uma podridão, é uma situação assim, senador, que realmente é muito complicada. Então, ou a população vai para as ruas e pressiona os ministros do Supremo Tribunal Federal para que coloquem esse julgamento na corte. Eu diria constrangê-los democraticamente.
23: Por que que o processo do Flávio Bolsonaro não pode ser conhecido do eleitor brasileiro? Todo mundo está sendo exposto. Se é para expor, expõe tudo. Sem seletividade. Porque é importante, nós vamos decidir o destino do Brasil dia 4 de outubro, destino do país.
20: Também no Congresso Nacional, há uma forte cobrança por um código de conduta no Supremo Tribunal Federal. E que lá também enfrenta resistência à ideia do ministro Edson Fachin de emplacar um código de ética para os ministros da Suprema Corte.
2: Os acontecimentos recentes demonstram o acerto e a urgência de 3 metas de nossa gestão: a adoção de um código de ética, o fim do inquérito das fake news e a modernização do sistema de justiça.
20: Mas a reação não ficou somente no Congresso. Aqui, do Palácio do Planalto, o presidente Lula gravou um vídeo também cobrando explicações, chamando a atenção do Supremo Tribunal Federal, do Procurador-Geral da República, para que as pessoas não percam a fé nas instituições, mas também criticou os vazamentos seletivos.
24: É chegada a hora que as pessoas que atuam na vida pública honrem seu dever de ofício e coloquem o compromisso público acima de qualquer interesse individual. A democracia precisa de instituições fortes e respeitadas. Fica claro que o nosso sistema político e judiciário precisa de reformas profundas. É fundamental que se investigue todo mundo, sem blindagem de ninguém, doa a quem doer.
20: O Congresso, mesmo que em clima de campanha eleitoral, segue cobrando pelo impeachment de Alexandre de Moraes. Consultado, Davi Alcolumbre disse que não deve achar nada e disse que às vezes dá vontade de falar umas verdades em relação ao que está acontecendo.
3: Se eu não fosse senador da República, presidente do Senado Federal, ou se eu fosse só mais um senador, colega de vocês, eu ia falar muita coisa naquele microfone ali, inclusive para colegas nossos que se acham o direito de fazer um vídeo agredindo as pessoas, para o assessor do lado tá filmando ele na rede social, para ele ganhar curtida na rede social e talvez para querer ganhar a eleição dia 4 de outubro. E nem me esperou ontem para eu descer da minha cadeira de presidente do Senado para conversar com ele.
20: Nesta sexta-feira, Edson Fachin e Lula estiveram no mesmo evento, no Palácio do Planalto. Um aceno, um gesto para dizer que as instituições estão funcionando e conversando. Lula chegou a falar que quando os filhos estão em desordem na casa, quem manda é que deve resolver. A responsabilidade agora recai totalmente sobre o ministro Edson Fachin, que ainda não definiu uma data, mas que deve aguardar os 5 dias úteis estabelecidos para o diretor-geral da Polícia Federal, Andrei Rodrigues, o procurador-geral da República, André Mendonça, e Alexandre de Moraes darem explicações.
0: Agora a gente muda de assunto e fala de esporte aqui no Jornal da Manhã. O Endurance voltou às transmissões da Jovem Pan. A FIA WEC que aconteceu nesse domingo com as 6 horas do Circuito das Américas em Austin, no Texas. Na quinta etapa da temporada, Ferrari e Aston Martin foram destaque, com presença brasileira no pódio também. A reportagem é de Pedro Sperber.
4: Neste domingo, a Jovem Pan voltou a acompanhar a modalidade mundial de Endurance. A cidade de Austin, no Texas, recebeu as 6 horas do Circuito das Américas. Foi a quinta etapa de 8 a serem realizadas na temporada de 2026. E nos Estados Unidos, na categoria Hypercar, deu vitória da Ferrari. O carro vermelho de Niklas Nielsen fechou no topo na etapa norte-americana e fechando no pódio, o carro da Alpine e também da Cadillac.

0: Já na categoria LMG T3, teve dobradinha da Aston Martin. Vitória da montadora britânica com Drude Mattia no carro vencedor. A Porsche ficou na segunda colocação e fechando o top 3, um brasileiro. O carro 23 da Aston Martin, que teve Dudu Barrichello pilotando, ficou na terceira colocação da etapa texana. A FIA WEC retorna no próximo dia 27 com a etapa de Fuji, no Japão. Será a sexta etapa e faltam apenas 3 para acabar a temporada. Tá na hora de conhecermos os grandes campeões mundiais da modalidade mundial de Endurance.
1: Jornal da Manhã, agora são 5:57.
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17: Jornal da Manhã. Agora são 6:01. Um ótimo dia para você que está chegando agora aqui à programação da Jovem Pan. O Jornal da Manhã, primeira edição, já está entrando na sua segunda hora. Hoje é dia 7 de setembro de 2026, feriado nacional, uma segunda-feira, iniciando mais uma semana com os principais temas que movimentam o Brasil e o mundo. Daqui a pouco também com a movimentação da nossa reportagem com informações ao vivo para você. Seja bem-vindo, bem-vinda. E a semana começa com a expectativa de novos episódios no turbilhão em que se envolveu o STF. Inclusive, a Jovem Pan ouviu alguns dos juristas mais renomados do país sobre a avaliação da crise, considerada a maior de todos os tempos da Suprema Corte Brasileira. A reportagem é de André Anelli.
18: O ex-ministro Marco Aurélio Melo disse estar perplexo e desapontado com os desdobramentos envolvendo o Banco Master no STF. Ele elogiou a conduta de André Mendonça, relator do caso.
19: Digo que estou muito perplexo com tudo que veio à tona e decepcionado e triste com o contexto. Espero que haja uma evolução, que os fatos sejam esclarecidos e, se tiver havido desvio de conduta, que aquele que o cometeu pague pelo desvio de conduta. Assim funciona o Estado Democrático de Direito. A atuação do ministro André Mendonça, que preencheu a cadeira que eu deixei, é uma atuação também digna de encômios, de elogios. Por quê? Porque ele atua conduzindo o inquérito. Ele não é um órgão simplesmente inerte. Ele pode muito bem pedir informações para esclarecer os fatos.
18: Em outro trecho da entrevista, Marco Aurélio Melo defendeu que não existe espaço para beneficiar nenhum integrante do Supremo nos casos apurados pela própria corte.
19: Penso que isso é que precisa ser compreendido por aqueles que lá onde estão e que devem prestar contas aos contribuintes, à sociedade. Quando as críticas são exacerbadas, é porque algo não vai bem. E é preciso que a pessoa dê a mão à palmatória e evolua, já que, disse um grande filósofo, somente os mortos não evoluem. Eu sou um homem otimista. Hoje eu estou muito triste, decepcionado com algumas figuras. Estou muito triste com o que vem ocorrendo, inclusive com o envolvimento de alguém que esteve comigo na Universidade de Brasília, o Paulo Gonê, foi meu aluno na Universidade de Brasília. E vejo tudo isso com decepção, com perplexidade, atônito.
18: A ex-ministra do Superior Tribunal de Justiça e ex-corregedora nacional de justiça, Eliana Calmon, também elogiou a relatoria de André Mendonça sobre o caso Master, porque, segundo ela, jogou luz a suspeitas envolvendo membros do STF.
20: Quando eu soube deste relatório mandado pelo ministro André Mendonça para o Procurador-Geral da República, eu senti uma espécie de alívio, porque eu disse, a partir de agora, nós vamos enfrentar aquilo que já precisava ser enfrentado há algum tempo. Aquilo que já se falava a respeito de ministros do Supremo Tribunal Federal, de contratos realizados, de relações absolutamente promíscuas entre ministros, advogados e até pessoas que estão na condição de réu. E tudo aquilo não passava de narrativas. E não se tinha nem desmentidos, se dizendo que era verdade ou mentira, nada.
18: Diferentemente da avaliação a respeito do magistrado, Eliana Calmon lamentou a conduta da Procuradoria-Geral da República após o pedido de arquivamento dos fatos expostos pelo relator através da quebra de sigilo do inquérito da PF.
20: E foi a minha grande dificuldade quando eu, mais uma vez, me decepcionei ao ver a resposta do Procurador-Geral da República, dizendo que está tudo nulo, nada disso vale nada, não se obedeceu ao processo e, portanto, este documento que eu recebi, que é o relato da Polícia Federal contando fatos que a nação já não ignorava, mas não sabia dos detalhes. Isso é que é o relato ocorrido neste documento. E ele, então, manda arquivar. Naturalmente, que este documento, esta decisão do Procurador-Geral, é um documento que não tem nenhum valor jurídico. Por quê? Ele, envolvido nos fatos relatados pela Polícia Federal, jamais poderia agir como um Procurador-Geral.
18: O ex-ministro da Justiça e professor de Direito da Universidade de São Paulo, Miguel Reale Júnior, classificou de forma positiva a postura do presidente do STF, Edson Fachin, ao prometer a apuração do caso.
21: A nota do Fachin me pareceu muito, muito boa nesse momento, o que ele podia fazer, mas me parece muito importante, primeiro porque ele diz que existe, há uma gravidade dos fatos, ele reconhece a gravidade dos fatos, portanto, ele não acha que é um problema de somenos, que pode ser jogado para debaixo do tapete. E de outro lado, ele garante e ele assegura que é necessário que o Supremo Tribunal Federal dê uma resposta à sociedade. São dois pontos importantes e dentro do estilo do Fachin, que é ir ponderadamente encontrando meios de manifestação ou de acolhimento de uma solução justa, ele pede um tempo, ou seja, ele vai conversar, vai formar uma maioria, me parece, que essa é a intenção dele no sentido da responsabilização.
18: Reale afirma ainda que a proteção da imagem do STF depende de uma solução para o caso que tem iniciativa da própria instituição.
21: Eu preferiria que o Supremo tivesse a hombridez nesse instante de salvar a instituição, não olhar corporativamente em favor de um dos seus membros, submeter uma investigação correta e imparcial, mas que dê resposta à sociedade. Pode ser que se demonstre que não há responsabilidade, não há fato delituoso, não há fato que ofenda a moralidade, ou seja, não estamos prejulgando, mas é necessário que o Supremo faça essa investigação.
18: O ministro Edson Fachin deu prazo de 5 dias para que Mendonça, Moraes, Gonê e o diretor-geral da Polícia Federal, Andrei Passos Rodrigues, se manifestem a respeito da atual crise. A partir de então, a expectativa é que Fachin conduza toda a polêmica de forma a viabilizar uma saída para a atual crise. De Brasília, André Anelli.
17: Agora a gente dá uma olhada no cenário internacional. Representantes do presidente Donald Trump se reuniram com o governo ucraniano e o presidente Volodymyr Zelensky e levaram ao russo Vladimir Putin também uma proposta para tentar acabar com a guerra entre os dois países. Os detalhes na reportagem do Eliseu Caetano.
0: A nova ofensiva diplomática dos Estados Unidos para tentar encerrar a guerra na Ucrânia terminou o fim de semana sem um acordo de paz e sem um avanço capaz de interromper os combates. Depois de enviarem representantes a Moscou e a Kiev, em menos de 48 horas, americanos, russos e ucranianos voltaram a discutir uma saída negociada para a guerra. Mas, ao final das reuniões, neste domingo, o presidente Volodymyr Zelensky deixou claro que a Ucrânia ainda não vê uma solução imediata. Em entrevista coletiva, depois das negociações em Kiev, Zelensky afirmou que o país trabalha com a expectativa de que a guerra vai continuar e que, por isso, já está discutindo com os Estados Unidos um pacote de apoio para enfrentar o próximo inverno. As negociações começaram no sábado em Moscou. Os enviados do presidente Trump, Steve Witkoff e Jared Kushner, passaram mais de 3 horas reunidos com Vladimir Putin no Kremlin. Os americanos chegaram à Rússia levando o que Trump havia chamado de uma nova ideia para tentar acabar com a guerra. Mas Putin não anunciou nenhuma concessão. O Kremlin classificou a conversa como construtiva e afirmou que foram discutidos possíveis caminhos para um acordo. Ao mesmo tempo, Putin voltou a sinalizar que pretende alcançar os objetivos russos na guerra. Depois de Moscou, Witkoff e Kushner seguiram diretamente para Kiev. Neste domingo, eles tiveram 3 rodadas de negociações com os ucranianos. Representantes de Reino Unido, França e Alemanha também participaram de parte dessas conversas. Zelensky classificou as reuniões como muito substanciais. Entre os principais assuntos estiveram garantias de segurança para a Ucrânia, garantias econômicas, fornecimento de mísseis para sistemas de defesa aérea, Patriot, e um pacote de ajuda para proteger o país durante o inverno. Os Estados Unidos também demonstraram interesse em tentar retomar as negociações formais de paz. Zelensky disse que espera que possa voltar a existir uma mesa de negociação envolvendo Ucrânia, Rússia e Estados Unidos. Mas ainda não há, porém, data ou local definidos para esse encontro. Do lado americano, o discurso foi um pouco mais otimista. Steve Witkoff afirmou que saiu das conversas em Moscou e em Kiev, confiante de que ainda é possível buscar uma solução diplomática. Jared Kushner também disse que espera novos avanços em breve. Mas o resultado concreto deste final de semana ainda é limitado. Não houve anúncio de cessar-fogo permanente, não houve acordo territorial e também não foi apresentada publicamente uma fórmula aceita por Putin e Zelensky para encerrar esta guerra. O principal avanço foi a retomada de um canal de negociação que estava praticamente paralisado. E a declaração de Zelensky depois das reuniões resume o momento. A diplomacia voltou a funcionar, mas Kiev ainda se prepara para a possibilidade de enfrentar mais um inverno de guerra. Direto dos Estados Unidos, Eliseu Caetano para a Jovem Pan.
17: 6h12 aqui no Jornal da Manhã. A gente tem destaque nacional também porque o Congresso encerrou as votações antes das eleições com avanços para o governo. Só que medidas importantes também ficaram para depois do primeiro turno. Acompanhe com a Beatriz Souza.
2: A última semana de esforço concentrado da Câmara dos Deputados e do Senado antes das eleições terminou com a aprovação de diversas propostas nas duas casas e foi marcado por vitórias para o governo do presidente Luiz Inácio Lula da Silva, do PT. Mas, apesar dos avanços, algumas das principais demandas do governo ficaram pendentes. Entre elas, 2 consideradas prioritárias, as PECs que tratam do fim da escala 6x1 e da segurança pública. As duas propostas propostas foram aprovadas pela Comissão de Constituição e Justiça, mas não chegaram ao plenário. Com isso, ainda não podem avançar para a promulgação e, portanto, não viraram lei. Mesmo diante das pressões do governo e do apelo popular, o presidente do Senado, Davi Alcolumbre, afirmou que a proposta que altera a escala de trabalho será votada ainda neste ano, depois das eleições. Ele, no entanto, não deixou claro se a votação ocorrerá após o primeiro ou o segundo turno. A próxima semana de esforço concentrado já está marcada para o dia 5 de outubro, dia seguinte ao primeiro turno. Senadores e deputados também aprovaram a medida provisória que suspendeu a cobrança do imposto de importação de 20% sobre compras internacionais de até $50, a chamada taxa das blusinhas. A medida era de forte apelo popular e considerada prioritária pelo governo. O avanço das propostas foi resultado de acordo entre os presidentes Lula, Davi Alcolumbre e o presidente da Câmara, Hugo Mota. Nas redes sociais, Lula comemorou as aprovações e fez um balanço das 5 propostas consideradas prioritárias pelo governo. Segundo o presidente, 3 avançaram no Congresso. Lula também citou outras iniciativas, como Redata, o regime especial de tributação para serviços de data center, que busca incentivar a instalação desses centros no Brasil, e a política de minerais críticos.
3: Apesar da aprovação, outras 5 medidas provisórias editadas pelo governo Lula vão perder a validade antes do primeiro turno das eleições. Os textos não foram analisados durante o esforço concentrado e parlamentares agora se empenham integralmente nas últimas semanas de campanha antes das eleições.
2: Uma delas vence no dia 22 de setembro e autoriza a concessão de subvenção para produtores e importadores de combustíveis derivados de petróleo. Outra medida provisória que também pode caducar é a que abre linhas de crédito para compra de veículos novos por motoristas de aplicativo.

0: para os principais temas com a gente nesta manhã de segunda-feira, início de semana. Feriado nacional, meu caro Kobayashi. E aí, acompanhando a reportagem da Beatriz Souza, algumas vitórias, outras ficam para depois. É o famoso não dá para ganhar todas, né, Kobayashi? Bom dia para você e bem-vindo.
1: Realmente, aí daria para trocar o nome do presidente do Senado para ministro do governo, se tudo que o governo pede consegue facilmente. Bom dia, Nonato. Bom dia a todos que nos acompanham nesse feriadão aqui, nessa segunda-feira. Olha, Nonato, primeiro já me chama muito a atenção o nome que é dado a esse esforço concentrado, Semana do Esforço Concentrado. O nome já é um tapa na cara do brasileiro, né? Porque não é nem a Semana do Trabalho. É um esforço mesmo, é algo que demanda muito esforço dos deputados, dos senadores irem a Brasília votarem, algo que é simplesmente o trabalho para o qual eles são pagos. Então, o trabalhador brasileiro que todo dia tem um dia de esforço concentrado, vê lá os seus representantes tendo uma semana de esforço concentrado para fazer simplesmente o trabalho deles. E aí eles vão e nessas questões todas chama a atenção algumas dessas pautas. Primeiro, o fim da escala 6x1 que foi sequestrado pela pauta eleitoral. Isso tem sido promessa de campanha, isso está nas campanhas do presidente da República prometendo ao trabalhador mais folga, mais lazer, um dia de descanso que vai melhorar a vida do cidadão brasileiro. Também está na pauta de muitos da oposição, veja só, porque as eleições estão aí e demora muito para explicar que isso não vai ser, no fim das contas, tão bom assim para o trabalhador, já que pode gerar desemprego, informalidade e inflação. E inflação pune justamente o trabalhador mais pobre. Então, estão aderindo, né? Aliás, muitos votaram favoravelmente na CCJ, aprovando na Comissão de Constituição e Justiça, e se for para o plenário, certamente votarão a favor também aqueles que estão disputando eleição com dificuldade nas pesquisas. A questão envolvendo a MP, que é do fim da taxa das blusinhas, uma hipocrisia, porque quem criou a taxa das blusinhas foi o próprio presidente, a sua equipe, os parlamentares que foram presidente e relator da comissão que aprovou o fim da taxa das blusinhas, né, endossou a MP do governo, votaram lá atrás a favor da taxa das blusinhas e agora fizeram parecer contrário à taxa das blusinhas, tudo mais uma vez também sequestrado pela pauta eleitoral. Essas semanas de esforços concentrados deveriam ser todas, mas se for para ter uma só, Nonato, não deveria ser faltando 3 semanas para as eleições, porque senão o debate fica de lado e o interesse fica todo no voto.
0: Nelson Kobayashi analisando com a gente os principais temas nesta manhã de segunda-feira, volta daqui a pouquinho. Olha, o feriado de 7 de setembro terá o rodízio de veículos suspenso na capital paulista e operação especial no transporte público também. Já o comércio, esse espera um dia movimentado com previsão de mais de 2 milhões de turistas e grande expectativa para o comércio, para as vendas de um modo geral. Repórter Danúbia Braga participa aqui com a gente do Jornal da Manhã, tem mais informações a respeito desse feriado, dessa expectativa e dessas modificações na cidade de São Paulo, gelada hoje, Danúbia Braga. Bom dia para você e bem-vinda.
2: Manhã fria, viu, de 7 de setembro, Nonato. Bom dia para você, bom dia a todos. Tá congelante aqui na rua, mas a expectativa é de muito movimento para esse feriado, para quem tá de folga, feriado prolongado e pode aproveitar com a família, com os amigos, ainda que seja nesse frio. Agora a gente fala a respeito do rodízio de veículos suspenso na capital paulista, então veículos com placas finais 1 e 2 podem circular livremente. A gente também tem alteração quando diz respeito ao transporte público, então para quem pretende circular pela cidade utilizando ali metrô, CPTM, ônibus, tem uma operação especial por conta também dos desfiles, então metrô e CPTM vão ter essa operação, tanto que as linhas 10 Turquesa, 11 Coral, 12 Safira, 13 Jade da CPTM vão ter intervalos normais iguais aos de sábado e domingo. No feriado a circulação permanece igual com o tempo médio praticado no domingo. Metrô tem operação ininterrupta entre sábado e domingo, mas as linhas 1 azul, 2 verde, 3 vermelha e 15 prata funcionaram durante toda essa madrugada e ao longo do dia de hoje também vão funcionar normalmente. Agora os ônibus vão ter uma operação especial pensando no desfile, para atender ao desfile público cívico-militar no Sambódromo do Anhembi. Então a SP Trans reativou ali

0: Linha 179A/10, que funciona metrô Tietê em Bi, vai funcionar das 5 da manhã até as 2h40 da tarde. O serviço vai fazer uma ligação, então, entre a estação Tietê do metrô e o local do desfile, atendendo ali aos pontos de parada ao longo desse percurso. Os parques municipais funcionam também normalmente. Quando a gente fala em comércio e turismo, qual a expectativa de movimento ao todo para esse feriado? Em torno de 3,5 bilhões de reais, envolvendo ali pelo menos 200 mil visitantes, liderando nessa pesquisa que foi realizada em mais de 92 cidades. São Pedro e São Sebastião ganharam ali destaque de acordo com a pesquisa realizada. Feriado prolongado, então, deve movimentar a economia quando a gente pensa no turismo. A projeção é de 2,8 milhões de turistas circulando pelo estado de São Paulo. Os dados se refletem nesse cenário otimista, principalmente para o setor hoteleiro, que deve receber muitos visitantes. Então, o comércio deve ser movimentado. Tinha uma expectativa de muita gente ir para São Pedro e São Sebastião, ainda com esse frio. A gente também sabe que muita gente acabou mudando ali o destino, também correndo para as regiões em que o frio acaba sendo ali mais gostoso. Quando a gente pensa, por exemplo, em Campos do Jordão, muita gente também aproveitou para correr para lá nesse feriado. E nessa segunda-feira, então, de feriado, rodízio suspenso, ainda assim, muita gente deve circular por São Paulo e diversas cidades. Volto com você, Nonato.
1: As informações em torno das perspectivas para esse feriado de 7 de setembro, como a Danúbia destacou, acabou ficando um fim de semana prolongado para muita gente, né? Emendando aí sábado, domingo e hoje, segunda-feira. Jornal da Manhã, 6h22.
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4: Agora são 6 horas e 28 minutos.

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1: O Senado Federal aprovou o projeto de lei que busca modernizar o marco legal do seguro rural e incentivar a ampliação de áreas asseguradas no país. Quem traz as informações para a gente é a apresentadora do Hora H do Agro, Mariana Grilli.
2: Na última semana, o Senado Federal aprovou o projeto de lei 2951 de 2024, iniciativa que moderniza o marco legal do seguro rural e cria mecanismos estruturantes para a gestão de riscos no agronegócio brasileiro. A medida é vista pelo setor produtivo e pelo mercado financeiro como um passo decisivo para conferir previsibilidade às políticas de financiamento da safra e reforçar a resiliência do campo frente às emergências climáticas. Entre os principais avanços do projeto estão a vedação ao contingenciamento dos recursos destinados ao programa de subvenção ao prêmio do seguro rural, chamado PSR, e a autorização para a criação do chamado Fundo Catástrofe, Fundo de Catástrofe, que contará com a participação então de seguradoras, resseguradoras e do poder público. Além disso, a nova legislação também regulamenta o uso das apólices de seguro rural como garantia em operações de crédito, o que visa facilitar o acesso ao financiamento e reduzir os índices de inadimplência no setor. O avanço foi comemorado então por especialistas e representantes do mercado. Em publicação nas redes sociais, o ex-assessor do Ministério da Agricultura e atual assessor parlamentar do Senado, José Ângelo Mazzillo Júnior, ressaltou que a aprovação do PL é fruto de 2 anos de articulações no Congresso e marca o início de uma nova etapa crítica: a regulamentação do fundo de catástrofe e o fortalecimento da governança do PSR. E a Confederação Nacional das Seguradoras, a CNSEG, também avaliou o movimento de forma bastante positiva. Na visão da entidade, a estabilidade nos repasses de subvenção e a criação de uma rede de proteção eficiente são indispensáveis para reverter a queda acentuada na área agrícola coberta por seguros no Brasil, o que vem se intensificando nos últimos anos. A CNSEG reforça ainda que a expansão do seguro é a chave para atrair capital privado e baratear o financiamento para o campo. Com a matéria aprovada pelo Legislativo, o texto então segue agora para a sanção presidencial, transferindo o foco do setor então para o processo de regulamentação e implementação prática do novo marco. Vale a gente lembrar aqui que o agronegócio brasileiro é, como a gente já sabe, né, um dos principais motores da economia do Brasil. Tudo começa no campo, mas somente cerca de 3% da área produtiva do Brasil é assegurada. Então a gente está falando aí de um setor que está altamente em risco com a questão da emergência climática, sem seguro, sem essas áreas protegidas. Então vamos continuar acompanhando o avanço desse PL e como colocá-lo também em prática, esse novo marco, esse novo momento do seguro rural brasileiro tão necessário. A gente vai falar mais sobre isso lá no Hora H do Agro, então fica o convite para você continuar aqui acompanhando esse assunto lá no nosso programa. A gente está no ar todo sábado às 5 da manhã, no horário alternativo do domingo às 6 da manhã, além do programa ficar disponível na íntegra no canal da Jovem Pan no YouTube.
1: Jornal da Manhã, 6 horas e 31 minutos.
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1: Jornal da Manhã, são 6:37. O ministro André Mendonça tomou uma decisão importante sobre os desdobramentos do caso Master. Os detalhes na reportagem aqui de Matheus Dias.
2: O ministro André Mendonça liberou para julgamento no plenário do Supremo um relatório da Polícia Federal que apontou uma suposta relação entre o ministro Alexandre de Moraes e o ex-banqueiro Daniel Vorcaro. A crise no STF começou justamente depois que Mendonça quebrou o sigilo das mensagens enviadas por Vorcaro a Moraes. Em resposta, Moraes pediu que o colega fosse investigado no inquérito das fake news. Agora caberá ao ex-presidente do STF, Edson Fachin, decidir a data para a discussão. Fachin pediu informações a Moraes e a Mendonça sobre o caso, além do procurador-geral da República, Paulo Gonet, e do diretor-geral da Polícia Federal, Andrei Rodrigues. O presidente do STF deve esperar as respostas para decidir o próximo passo. Senador Hamilton Mourão, ex-vice-presidente de Bolsonaro, avalia que Moraes comete abusos desde a condução do julgamento do 8 de janeiro de 2023.
3: E o ministro Alexandre Moraes reage de uma forma intempestiva, usando um relatório de inteligência para acusar o ministro André Mendonça. E qualquer estudante de direito do primeiro ano sabe que relatório de inteligência não é documento comprobatório para uma investigação criminal. Além disso, ao revelar um relatório de inteligência, qual era o grau de sigilo desse relatório? Confidencial? Secreto? Então, há vários crimes envolvidos aí.
2: Professor de Direito Constitucional da Universidade Federal Fluminense, Gustavo Sampaio, diz que a guerra da Suprema Corte deixou de ser contra agentes externos e também defendeu que afastar Moraes não é solução.
4: Não acho que esse seja o caminho propriamente. Por quê? Porque, em verdade, nós precisamos de investigação. Então, mais do que um afastamento cautelar, é preciso que o plenário do Supremo Tribunal Federal autorize a instauração de procedimentos investigativos para que a verdade apareça. Agora, respondendo para concluir, pelo Poder Geral de Cautela, nada obsta que o presidente do Supremo Tribunal paute ao plenário a possibilidade de afastamento de um ou dois ministros, ou até que, provocado por quem quer que tenha legitimidade para tanto, afaste, por exemplo, o Procurador-Geral da República.
2: Professor de Direito ainda disse que não é possível colocar Moraes e Mendonça na mesma prateleira nesse momento.
4: O que se investiga no caso do ministro Moraes, ou melhor, que se pode investigar se houver autorização do plenário, é a relação dele, ministro, com o presidente do Banco Master, para se saber se essa relação era lícita, não tinha ela qualquer condão delituoso, ou se era uma relação que estava sob a significação do direito penal. Ministro André Mendonça, não há desconfiança sobre o ministro Mendonça, senão a de que ele estaria manobrando investigações para atingir um colega de bancada, o ministro Alexandre de Moraes. Também é uma conduta grave.
2: Em meio à crise no Supremo Tribunal Federal, envolvendo os ministros Alexandre de Moraes e André Mendonça, quem se posicionou foi outro magistrado. Flávio Dino publicou nas redes sociais um texto no qual começa dizendo que, no meio da guerra, a primeira vítima é a verdade. O ministro ainda diz que tem percebido que dentro da Suprema Corte, problemas graves e reais têm se misturado com interesses eleitorais, econômicos e até ódios pessoais. Sem citar o inquérito das fake news relatado por Alexandre de Moraes, Flávio Dino disse que é a favor da conclusão das investigações, mas questionou se um inquérito deve ser arquivado por motivo de tramitação longa. E no fim das contas, quem decide o que é tramitação longa? A fala vem depois do presidente do Supremo, Edson Fachin, prometer encerrar a investigação, que tramita no STF há 7 anos. Na postagem, Dino escreveu: é possível a um julgador, qualquer seja ele, prometer o final de um inquérito, como se fosse candidato ou para receber aplausos? Questionou em uma publicação feita no Instagram. Ele não mencionou o presidente do Supremo na postagem.
1: Nelson Kobayashi é o assunto que tem dominado o noticiário nos últimos dias e assim deve ser por mais algum período. Estava aqui pensando cá com os meus botões. Acho que o ministro Edson Fachin não imaginava pegar uma bomba dessa na sua presidência, no seu momento de assumir a presidência do Supremo Tribunal Federal. Porque de algum modo ele que vai ter que determinar aí os caminhos a seguir para a gente acompanhar essa crise e quem sabe debelá-la do Supremo, não?
5: Pois é, Nonato. A maior crise institucional envolvendo o nosso judiciário, o nosso Supremo Tribunal Federal, justamente agora no mandato do presidente Edson Fachin à frente da corte. Pelo menos ele não tem relações com o Banco Master, pelo que se sabe até agora, ainda bem que pelo menos o presidente não tem nenhum tipo de envolvimento e agora a bola está com ele. A batata quente está na mão do presidente, porque quando o ministro André Mendonça libera o caso para o plenário, significa que agora quem decide é o presidente da corte. Se vai colocar ou não vai colocar ao plenário, se colocando, quando isso será feito, é ele quem escolhe a data da pauta, e mais do que isso, se essa sessão será aberta, transmitida pela TV Justiça, pública, ou se será fechada, sigilosa, por envolver ali os interesses de um ministro da Suprema Corte. A gente não sabe também se ele vai chamar ali uma reunião informal, como tentou fazer com o ministro Dias Toffoli. Na ocasião não deu muito certo, né? Quando saiu as divulgações, quando saíram as divulgações de relações do resort Itaiaia, do Dias Toffoli, e que houve uma pressão para que ele deixasse a relatoria. Naquela ocasião parece que foi pior a encomenda, né? Foi pior o resultado do que a encomenda, que daí surgiu inclusive dúvidas se algum dos ministros não estava gravando seus pares ali para depois soltar para a imprensa. Então a situação está com o ministro Edson Fachin. E nesse momento, ainda com maior dificuldade, ele não tem sequer a confiança, a credibilidade do próprio PGR, que poderia ser aquele órgão a opinar nesse momento. Porque o PGR, o Paulo Gonet, também está envolvido contra ele. Também pesa alguma acusação, algum indício de prática de crime. Então, nesse momento, que haja serenidade, que haja responsabilidade, que haja rigor do ministro-presidente com sabedoria, porque a situação não é fácil, mas exige do presidente da corte uma medida, já que todos já tiveram acesso a tantos indícios de gravidade que envolvem o nome do ministro Alexandre de Moraes. Aliás, a sociedade civil está se mobilizando, pedindo uma resposta do presidente da corte. A bola está com ele.
1: Agora 6h44. 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E para combinar com o Dia da Independência do Brasil, o tema do programa de hoje é independência financeira, claro. Ou melhor, como conquistar, né, a sua independência financeira. Renata Flores participa com a gente, traz aqui dicas para quem tem esse objetivo. Renata.
6: Oiê, tudo bem? Olha, a independência financeira é o sonho de muitos brasileiros, mas a verdade é que para uma boa parte da população, esse ainda é um sonho distante. Um levantamento divulgado pela Serasa em setembro de 2024 mostrou que apenas 35% dos brasileiros consideram que atingiram a independência financeira. E aí, para os entrevistados, conseguir pagar as contas em dia, ter os gastos planejados e também pagar as dívidas de forma segura são alguns dos primeiros passos para atingir a estabilidade financeira. Acontece que seguir esses passos exige muita organização. Além disso, é essencial ter uma reserva emergencial sempre à mão em casos de imprevistos. E como ter independência financeira é fazer melhores escolhas, que tal deixar sua reserva em um investimento de liquidez diária? Porque assim você pode resgatar quando você precisar e ainda garante que o teu dinheiro fique ali, rendendo. 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Essa foi a minha dica de hoje. Amanhã eu volto com mais um É da Sua Conta. 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Até amanhã.
1: Até amanhã, então, Renata Flores, sempre com a gente no É da Sua Conta. Agora temos 6:47, está na hora de você conferir os destaques dos principais jornais que já circulam nesta manhã de segunda-feira. Começando pelo Estadão, jornal do Estado de São Paulo, está aqui a manchete principal. Dívida pública deve superar o PIB em 2034, prevê o mercado, hein? Para o FMI, sem um plano fiscal, será difícil será atingida essa marca, né, de dívida pública superando o PIB em 2034, já em 2027, diz aqui o Estadão. Outro destaque, inclusive com a foto de uma personagem, número de pessoas morando sozinhas dispara em São Paulo, é destaque também do Estadão. Direita radical vence em Estado alemão, mas precisará formar uma coalizão. Mendonça libera para o plenário análise de relatórios sobre Moraes. São alguns dos temas que estão na capa do Estadão de hoje. Do Jornal do Estado de São Paulo, a gente vai para a Folha de São Paulo. A manchete principal está aqui, ó. Extrema-direita vence eleição local na Alemanha pela primeira vez após a Segunda Guerra. O AfD fez maior bancada num dos estados, mas vai precisar agora negociar com outros partidos para obter uma coalizão. Novo é sigla mais à direita, PSTU mais à esquerda, diz o GPS partidário, segundo a Folha de São Paulo. Foto de capa da Folha para São Paulo, registrando temperatura média de 12 graus. E o feriado deve continuar gelado, diz aqui a Folha de São Paulo na sua edição de hoje. E agora vamos para o Jornal O Globo. Conta pesada, juro alto afeta e custo das dívidas de empresas da Bolsa sobe 12% em 3 meses. Balanços das companhias listadas na B3 mostrando gastos de 99 bilhões de reais no segundo trimestre. Foto de capa, jogadores do Flamengo comemorando, já que o Brasileirão tem um novo líder, que é o time do Rio de Janeiro. São destaques de hoje do jornal O Globo. Assuntos de capa dos principais jornais do país e que você acompanha diariamente aqui na programação da Jovem Pan. E o Show Business recebeu na última edição Felipe Abramovay, da Pilar, do setor imobiliário e de tecnologia. Acompanhe com o Bruno Meyer.
7: Vocês, desde a fundação, vocês bateram quantos bilhões de vendas? Eu tinha um número de 10 bilhões de vendas, acho que é do ano passado, é isso?
8: A gente bateu 10 bilhões agora, em agosto, bater 10 bilhões de vendas.
7: 10 bilhões?
8: 10 bilhões. Tá, a gente fez. Um dado interessante é que a gente demorou 41 meses para vender 5 bilhões e agora a gente vendeu 5 bilhões em 14 meses.
7: Ô, Felipe, qual que foi a maior venda de vocês até hoje?
8: A gente fez uma venda de 100 milhões, foi a maior venda que a gente fez.
7: De um apartamento?
8: De uma casa.
7: De uma casa?
8: De uma casa.
7: Em São Paulo?
8: Em São Paulo.
7: 100 milhões de reais. O que que tinha nessa casa?
8: Aí eu tinha um desejo muito grande de quem tava comprando a casa.
7: Pode falar o bairro? Pode falar o bairro?
8: Jardim América.
7: Jardim América, uma casa de 100 milhões de reais. Eu fiz uma pergunta para um CEO de uma importante incorporadora de São Paulo também. Eu perguntei para ele quanto é o apartamento mais caro do Brasil? Ele trouxe a resposta. Agora eu pergunto para você também, que está no setor há 5 anos. Quanto é o apartamento ou a casa mais cara do Brasil?
8: A gente teve uma casa que, se não foi a transação mais cara, foi uma das mais caras que saiu esse ano, que não foi na Pilar, mas foi uma casa que virou notícia, enfim, foi uma casa vendida, se não me engano, por 250 milhões.
7: 250 milhões.
8: É, eu acho que essa foi talvez uma das maiores transações do...
7: Em São Paulo.
8: Em São Paulo.
7: Tá. Superou aquele CEO que veio aqui, porque ele falou que o apartamento mais caro que ele tinha vendido foi no valor de 150 milhões de reais.
1: Jornal da Manhã, 6:51.
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Muito bom dia, Lages. Muito bom dia, Serra Catarinense. Muito bom dia, audiência mais qualificada do Rádio Lajano. São exatamente 6:58. Nós estamos preparando a rede daqui a pouco para transmissão do horário eleitoral gratuito. Lembrando que hoje, feriadão de 7 de setembro. Um frio intenso aqui na Serra Catarinense, em Lages, neste momento. Temperatura de 1 grau aqui no centro da cidade. Lembrando também que há um predomínio de nebulosidade hoje aqui no nosso município, na nossa região. Se você vai se preparar daqui a pouco para assistir ou até mesmo desfilar no 7 de setembro na Avenida Duque de Caxias, prepare o agasalho porque vai dar um frio intenso agora às 8:30 da manhã, horário que começa o desfile na Avenida Duque de Caxias. São exatamente 6:59. A gente vai girar um pouquinho o que é destaque nos noticiários dos portais e até mesmo o que vai ser destaque hoje no Jornal da Manhã. Mobilização políticas estaduais e manifestações. Hoje, o 7 de setembro, terá então manifestações nas ruas polos da cidade ou do estado, e as pautas envolvem posicionamentos sobre cenário político nacional, críticas do judiciário. Nós teremos também destaque sobre a atenção nas rodovias da Serra Catarinense, tanto a BR-282 quanto a 116, e sobre o frio intenso que marca o início da primavera com geada na Serra Catarinense. 6:59, agora a gente vai fazer a formação de rede para a transmissão do horário eleitoral gratuito.

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25: Sete horas e 7:32. 7:32. Muito bom dia, Lages. Muito bom dia, Serra Catarinense. No ar, a edição local do Jornal da Manhã, pela Jovem Pan Lages 89.9. Eu sou Alexandre de Souza e vamos juntos até as 8:10. 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O JM desta segunda-feira, feriado de 7 de setembro de 2026, começa agora.

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1: Nesta segunda-feira, 7 de setembro, o feriado começa com um frio intenso aqui na Serra Catarinense. Em Lages, o dia será de predomínio de nebulosidade, com os termômetros marcando, neste momento, no centro da cidade, 4 graus. E a máxima não passa dos 12 graus no período da tarde. O vento sopra do quadrante nordeste e a umidade relativa do ar fica na casa dos 63%. Já para amanhã, terça-feira, dia 8 de setembro, o frio começa a dar uma ligeira trégua no amanhecer, com mínima prevista de 7 graus ao longo do dia. O sol aparece entre poucas nuvens, garantindo uma elevação gradual na temperatura, que pode chegar aos 19 graus no período da tarde. 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
1: Para começar o Jornal da Manhã, vamos conferir o que é notícia nesta segunda-feira, 7 de setembro, nos portais de notícias e também nos veículos de comunicação. Mobilização políticas estaduais e manifestações, além dos desfiles cívicos e institucionais em diversos municípios aqui do nosso estado. O dia 7 de setembro conta com articulação de atos e manifestações de ruas em polos do estado. As pautas envolvem posicionamento sobre o cenário político nacional, críticas ao judiciário e pautas de conservadorismo político. Também tem na pauta desfile cívico-militar de integração comunitária. Em todo o estado de Santa Catarina, o feriado da independência mobiliza forças de segurança, polícia militar, corpo de bombeiros, polícia civil e redes de ensino estadual e municipais em atos cívicos. Os desfiles abordam temas como identidade histórica, civismo, integração comunitária. Também tem a pauta de destaque sobre o frio intenso dessa segunda-feira, que iniciou no início dessa primavera com geada na serra. Uma nova massa de ar intensa, de ar frio, derrubou as temperaturas em todo o Planalto Serrano neste 7 de setembro. Municípios das áreas mais altas, como Urupema e São Joaquim, voltaram a registrar marcas negativas próximos a menos 4 graus, com formação de geada generalizada, exigindo atenção reforçada da Defesa Civil quanto ao abrigo de populações vulneráveis e cuidados com lavouras locais. Esses são os destaques, então, que você vai ouvir hoje pelos noticiários e portais de notícias. E lembrando que ontem teve uma pequena neve lá em Bom Jardim da Serra, aqui em Santa Catarina. São exatamente 7 horas e 37 minutos. As relações de trabalho no meio rural desempenham um papel fundamental no dia a dia da nossa região, principalmente quando olhamos para a rotina do campo e também aquela convivência entre empregador e empregado, ou como bem se diz no interior, a parceria entre patrão e o capataz. Para entender melhor os direitos e os deveres e como garantir a segurança jurídica nas lides do campo, o nosso colunista Aldinho Camargo conversa hoje com a advogada trabalhista Fabiana Ribeiro, que traz um panorama completo sobre o assunto para todos os ouvintes agora no Agro na Pan. É com você, Aldinho Camargo.
2: Olá, ouvintes do Jornal da Manhã da Jovem Pan. É sempre bom estar aqui com vocês falando sobre o agronegócio, sobre as questões que envolvem o campo, porque a nossa missão é essa, sempre dar voz ao agronegócio e conversar sobre o campo. Hoje uma conversa muito, muito bacana, porque a gente vai falar especialmente claro, para o público urbano, mas especialmente para o trabalhador rural. Hoje estou aqui com a doutora Fabiana, deixa eu pegar o nome certinho aqui, doutora Fabiana Ribeiro, advogada trabalhista no agro, né, palestrante também, coordenadora do Núcleo de Agronegócios da CIL. Sempre é um prazer recebê-la, né, mais uma vez, já está virando sócia nossa aqui, da Jovem Pan, nesta manhã, para a gente conversar um pouquinho sobre essas questões trabalhistas. Bom dia.
3: Bom dia, Aldinho. Bom dia, ouvintes da Jovem Pan. É sempre uma honra estar aqui compartilhando conhecimento e trazendo informações relevantes para todos os ouvintes.
2: É isso aí. A gente sempre ouve falar em relação ao trabalho no campo, né? Hoje, se a gente for ver o campo, o agronegócio, né? Ele é responsável aí por um pouco mais de 26% dos trabalhadores formais no Brasil, em torno de 28 milhões de pessoas conectadas. Mas é um campo muito vasto, com muitas oportunidades ainda, né? Falando sobre isso, sobre essas questões do campo que implicam mais o campo, muda um pouco em relação às questões trabalhistas na cidade e no campo? Existe uma diferença?
3: Muda um pouco porque a realidade do campo é outra, porque o urbano começa por esse ponto, é uma realidade totalmente diferente e algumas regras são diferentes também, né? Mas principalmente é essa realidade, né? A gente sabe que o produtor rural, ele tá envolvido com questões totalmente diferentes do urbano.
2: Sim.
3: É safra, é clima, é animal, é maquinário grande e tudo isso impacta, né, na forma de traduzir as relações de trabalho. Tem uma legislação própria, tá? Mas ela não é, e é usado um pouco a legislação da urbana também. Mas o principal ponto é entender primeiro a realidade do produtor. Aí depois você vai aplicar a norma, aplicar a regra compatível então com essa realidade. Então ajustando a realidade à norma, né, a regra.
2: Sim, muda até a questão de aqui nós, né, eu acho que o urbano existe um salário mínimo urbano, né, e o rural também existe um valor na categoria também, que é um pouco diferente do que é o urbano, né?
3: Nós temos o salário mínimo nacional, né, que tanto para urbano quanto para rural, mas, por exemplo, aqui na nossa região nós temos um sindicato rural, então ele traz um piso normativo para o trabalhador rural diferenciado.
2: Isso.
3: Tá? Tem regiões que não tem sindicatos, então você vai acabar usando o piso nacional ou um salário que for ajustado na própria empresa rural ou propriedade.
2: Uhum.
3: Tá? Mas os direitos urbanos e rurais pela Constituição são iguais. Inclusive, daí se a gente parte sempre do salário mínimo.
2: Sim, parte sempre disso, né? Claro que as obrigações do campo, elas às vezes são maiores. Eu costumo dizer, brincando, né, que às vezes as pessoas dizem, mas você não pode ir no compromisso porque você tá sempre lá fazendo alguma coisa no sítio. Disse, mas lá no sítio todo dia é domingo ou todo dia é segunda, é eu que faço, né? A gente tem muito disso, né? Às vezes você tá numa safra, não tem como você parar sábado e domingo, né? Você toca direto sábado, domingo, segunda, terça, vai parar quarta, quinta, sexta, tudo bem. Às vezes você inverte e isso é perfeitamente possível em relação ao trabalhador?
3: Então, existem regras, né, em relação à jornada, e a jornada é um dos pontos mais delicados, né, no campo, justamente por essa necessidade da safra, porque não tem dia, né?
2: Não tem como parar.
3: Então, o que é recomendado sempre? Analisar essa realidade, né, seja a cultura da soja, do gado, enfim. E, a partir disso, analisar qual vai ser a melhor forma de ajustar essa realidade à lei. Tá? Tem regras, sim, tem que ter descanso semanal, tem um limite diário igual ao do urbano de 8 horas diárias, 44 semanais. Existem algumas exceções, como, por exemplo, pro operador de colheitadeira, pro tratorista, né, que pode trabalhar até 4 horas, se tiver o sindicato, se tiver isso na previsão da convenção coletiva. Então, tudo isso tem que analisar. Primeiro, a realidade, e ajustar, e ver essa realidade e ver as normas que existem para isso, para ajustar. Mas tem regra, sim, de descanso. Por mais que o fato de ter essa diferenciação de não ter domingo, não ter segunda, não muda para a lei. Então, a gente tem que ajustar essa realidade à legislação.
2: Sim, eu acho que a legislação, ela é extremamente importante até para coibir questões de abusos, né?
3: Sim.
2: Às vezes de não ter descanso, não ter hora para almoçar, não ter hora. Às vezes acontecem com a gente que é produtor de não ter hora para almoçar mesmo, de não parar, enfim, acontece, mas também acontece de parar, de descansar, de dar uma relaxada, né? Tudo é questão, é sazonal, né? Tudo é questão de época e tudo mais. Outras situações que a gente também tem no campo, que é um pouquinho diferente da cidade, é a questão de moradias também, né? Eu acho que é uma coisa importante da gente falar. Claro que o que a gente está conversando aqui é uma coisa, né, trabalhista, uma coisa, né, como deve ser na lei e tudo mais, mas a gente sabe que as coisas às vezes funcionam no campo um pouco diferente, né, mas acho que a lei é importante para coibir esses abusos. Mas em relação às moradias e tudo mais, como que funciona essa na relação de trabalho com o patrão empregado nessa situação?
3: Em relação à moradia, ela traz várias consequências pro produtor, muitas vezes ele nem percebe, né? E é comum, geralmente o trabalhador fica na propriedade.
2: Sim.
3: Primeira consequência é que ele simplesmente fica de boca, né? E tem que ser documentado. Né? Se eu vou fornecer uma casa para o trabalhador na minha propriedade, eu preciso documentar isso. Na prática, a gente vê que não existe documento. Uhum. É sempre de boca.
2: Essa seria um contrato.
3: É um contrato. Uhum. A lei do trabalho rural traz regras próprias sobre essa moradia, uhum. né, que o produtor precisa observar, porque se isso for levado para a justiça depois, ele pode ter uma condenação por não ter feito essa documentação. Uhum. Outro ponto é em relação à questão de saúde e segurança. Como que essa estrutura, como que essa moradia está sendo fornecida para o trabalhador? Uhum. Isso pode acabar respingando em situações mais graves, falando assim, né? Trabalho escravo e tudo mais. Então, ó, como que é essa estrutura da casa que está sendo fornecida? Isso também impacta o produtor. Uhum. Então, não é simplesmente fornecer, né? Claro, a gente tem uma questão cultural, sempre foi feito assim, né? Só que, infelizmente, nós tivemos mudanças na legislação, e principalmente desde 2021, que foi a NR31, que trouxe várias regras sobre como que essa moradia tem que ser, o que, que precisa ser observado, questão de água, questão de dormitório, enfim. Tem inúmeras regras que precisam ser observadas.
2: E o básico, produtor, assim, o que ela contempla, o que é que tem que ter?
3: Tem que ter água potável, tem que ter condição mínima de limpeza.
2: Água potável, não água, né, de uma...
3: Não pode ser água do poço, né, da fonte, lá tem que ser potável.
2: É, porque não tem água potável no campo.
3: Pois é.
2: Não tem Cemasa no campo.
3: Exatamente.
2: Não tem nada no campo. Assim, se você exige que tenha água potável, o governo tem que levar água potável para lá. Porque se o produtor bebe a água da nascente... Por que que o empregado não pode beber água da nascente? Eu acho que é aí que é um grande problema das legislações quando ela contempla o rural. Eles não entendem que lá não tem isso, não tem. E a água do poço eu tomo com mais tranquilidade que a água que eu tomo aqui na cidade. Eu uso um filtro, no sítio eu não uso. Pra você
3: assim,
2: ter uma, não. Entendeu? Pra gente entender, que eu digo, eu sei que a legislação ela tem que existir, eu não posso dar uma água de um açude pro empregado e eu beber a água da nascente, mas assim, não tem água potável no campo, não existe, ou a definição de água potável no campo, né?
3: É, eu entendo.
2: É difícil, né?
3: Eu entendo essa colocação, analisar. Porque pra quem fez não tá vivendo dia a dia como a gente
2: claro, vive, claro.
3: Mas é o que tá lá.
2: Sim,
3: o fiscal exige, infelizmente.
2: Eu sei.
3: Né? Então,
2: a gente sofre recorrentemente
3: com
2: que vem leis
3: de cima,
2: que vem de dentro de escritório que nunca pisaram.
3: Exatamente.
2: Campo, que não sabe, na realidade.
3: É uma das minhas.
2: E eu te digo assim: ó, se eu levar uma água mineral engarrafada lá pro meu empregado, ele não vai querer. Ele quer tomar aquela água da nascente porque ele sabe que é melhor. Aquela não tem sódio, aquela não tem um monte de coisa, não tem cloro, não tem um monte de coisa, que é um problema, talvez, para ele, que eles veem como problema, né? Então, tipo, é muito complexo essa questão da lei. Claro que o que tá na lei, infelizmente tá na lei, né? E ela não obedece essa particularidade,
3: essa realidade,
2: de entender,
3: né?
2: Que o interior
3: é diferente,
2: não chega lá. Não, se chegar, ok, beleza, a gente vai ter água, né? Mas não chega.
3: É o que eu digo assim, é porque a lei não foi feita com o produtor,
2: sim,
3: tá?
2: É, claro.
3: Mas ela é o que a gente tem,
2: sim.
3: E a princípio a gente tem que cumprir.
2: Entendeu?
3: Mas de fato ela não levou em conta essa realidade, não leva em conta.
2: Sim,
3: mas é
2: claro.
3: O que tem.
2: Agora, uma boa cama, uma boa casa, um chuveiro bom, acho
3: proteção
2: que isso
3: contra
2: é...
3: Proteção contra chuva e tal.
2: Isso é primordial.
3: Né?
2: Acho
3: básico.
2: Que isso você pode em qualquer lugar ter, né?
3: Uhum. Como... Outra coisa que tem que cuidar também, é, que me vem agora na cabeça, é a questão dos EPIs, equipamento de proteção individual.
2: Sim.
3: Isso é fundamental.
2: Sim.
3: Porque tanto em questão de acidente de trabalho, né? Principalmente,
2: sim.
3: né? Porque um acidente de trabalho pode ser fatal e... Para um pequeno produtor, a consequência vai ser muito grande, né?
2: Sim.
3: Pode comprometer toda a propriedade. Então, os equipamentos de proteção individual é fundamental que o produtor disponibilize para os empregados.
2: Fazer eles usarem.
3: Fazer eles, não só entregar, mas fazer eles usarem.
2: Fazer usar, né? Porque às vezes eles resistem.
3: Tem
2: que pedir.
3: Também é cultural. Não usar, para eles é difícil usar.
2: Isso.
3: Nunca usei. E para o produtor também é difícil exigir, porque nunca precisou. Mas é necessário.
2: É importante.
3: Né? Em relação, principalmente em relação ao acidente de trabalho.
2: Sim. Tá. Mas que não seja aprovada aquela lei do capacete
3: para
2: cavaleiro,
3: não.
2: Pelo amor de Deus.
3: Não,
2: né?
3: não.
2: Eles também inventam umas coisas que,
3: não,
2: por favor,
3: lá,
2: né?
3: Não
2: quem
3: tem.
2: É que vai usar capacete para andar a cavalo, né?
3: Não, aquilo lá foi só
2: fake news. Sim, né? Foi só uma foi na realidade, foi um projeto, mas aí que tirou,
3: foi,
2: né?
3: Foi
2: tirado isso da
3: pauta. Na verdade,
2: né?
3: Foi um entendimento. É, da NR31, mas a NR31 não traz isso de forma clara, de forma específica.
2: Tem que usar o capacete.
3: Tem que usar o capacete, né? Agora tem, como é que eles falam o nome do cavaleiro lá que tem, usa capacete. Não tem isso de forma específica,
2: do vaqueiro,
3: né? Vaqueiro,
2: lá,
3: vaqueiro,
2: é,
3: vaqueiro não
2: é,
3: precisa.
2: Lá pra cima, que
3: não
2: era
3: tá
2: uma...
3: lá, porque, como como vem aquela informação, o vaqueiro tinha que usar capacete. Dava pra entender que estaria lá na nova.
2: Sim, não tá. Esteve. Que bom. Que bom, né? Não, imagino que você numa arena montando um touro, óbvio que o capacete é importantíssimo, mas você montando um cavalo para no dia a dia, o capacete é o menor dos problemas, porque a gente não tem acidente com cabeça, né? A gente tem acidente, mas questão de abdômen e tudo mais, né? Quando cai, às vezes cai numa pedra, como eu tive um primo que rodou com o cavalo caiu com ele, né? Ele caiu com a barriga em cima de uma pedra, teve que se operar, tirar o baço fora, porque machucou e tudo mais. A região abdominal, ela é muito mais, e as pernas são muito mais atingidas nesse processo, e aí, quando saiu isso, digo, não vou aprovar um tratamento, pode um troço desse, porque, poxa, me mostrem os estudos que dizem que, sei lá, 80% das pessoas que caem a cavalo no campo machucam a cabeça. Ok, nós temos então uma situação que tem que fazer, então um capacete, é viável o capacete, acho interessante. Mas não tem ninguém machucando, é muito difícil machucar, né, a cabeça, enfim. Tem algumas coisas que às vezes assustam a gente, né? Mas que bom que não tem nada a ver, né?
1: São exatamente 7:50, 7:50, a temperatura aqui em Lages é de 4 graus, você está ouvindo o Jornal da Manhã, a gente volta daqui a pouco depois do intervalo comercial.
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0: 7:55, 7:55, estamos de volta com o Jornal da Manhã pela 89.9. Você que está chegando agora, seja muito bem-vindo. Eu sou Alexandre de Souza e você está ligado na Jovem Pan Lages. Dando continuidade com a coluna Agro na Pan, a gente segue acompanhando então esse debate, esse bate-papo super importante sobre as relações de trabalho no campo. Aldinho Camargo continua na conversa com a advogada Fabiana Ribeiro, trazendo mais detalhes e orientações para quem vive e trabalha no dia a dia da nossa produção rural.
1: E mais alguma coisa que tu acha que é importante nessa relação do empregado com o trabalhador no campo?
2: Então, alguns cuidados que o produtor e o empregador precisa ter, né? Sim. Um deles é a questão da formalização do contrato, né? Anotar a carteira do empregado.
1: Sim.
2: Nós ainda temos muita informalidade no campo.
1: É inacreditável, né? Que não se assine a carteira de trabalho ainda, né?
2: Sim. Então, esse é o primeiro cuidado. Anotar a carteira do empregado. Verificar se realmente é um empregado, se é um parceiro, né? Se é um prestador de serviço.
1: Uhum.
2: Então, se for um empregado, de fato, anotar a carteira dele, né? Fazer um contrato certo para aquele tipo de atividade. Se é um produtor rural da maçã, fazer um contrato de safra. Se é um produtor rural da pecuária, fazer um contrato normal mesmo, contrato de trabalho por tempo indeterminado, uhum. né? Fazer essa formalização, esse é o primeiro ponto. Depois, cuidar dessa questão da jornada, né? Por mais que a gente saiba que tem toda essa situação, que não tem dia para trabalhar, tem que ajustar. Tem que ajustar da melhor forma possível.
1: É, se trabalhar domingo, folga, segunda,
2: Exatamente.
1: Terça, enfim, você tem que compensar isso, né?
2: Exatamente, então tem que ter esse ajuste. Esse ajuste mínimo, cuidar dessa jornada, porque se depois for pra justiça, vai ficar, né?
1: Sim.
2: Não se sabia como é que acontecia, se trabalhava, se não trabalhava.
1: Não, e aí fica o dito pelo não dito, aí é onde tá o problema, né? Porque, queira ou não queira, o empregado chegar dizendo que trabalhava 12 horas por dia, de certa forma, não tem como dizer que não. Como é que você vai contrapor a isso? Se ele podia trabalhar só 4 horas, mas se ele afirmar que trabalhava 12, como é que você vai provar se você não tem uma coisa certa, né? Se você não tem um contrato lá especificando tudo isso, né? Eu acho que isso serve de proteção pro empregador e pro empregado, não é só proteção pro patrão, é pros dois, a proteção é dos dois. A questão da carteira é uma proteção gigantesca pro empregado, né? E é uma segurança pro empregador, mas a pessoa aceitar trabalhar na informalidade prejudica ele mesmo no período que ele mais vai precisar, né? Que é na hora que ele envelhecer e parar, né? Não ter mais, não conseguir mais trabalhar no campo, né? E aí você fica desamparado. E aí duvido que aquele, né, empregador, né, assuma um empregado que não tá trabalhando, né? Enfim, então você que fica à mercê, então é importante os dois lados, né?
2: É, porque a gente tem principalmente os que, né, peixe safra, né? Maçã,
1: Sim.
2: por exemplo, nosso aqui na nossa região, né?
1: Ah, é intenso, né?
2: E o que acontece? Tem trabalhadores que realmente não querem anotar carteira para não perder o benefício. Aí fica aquela coisa, né? O empregador quer anotar carteira,
1: é
2: o empregado não quer
1: problema.
2: Anotar. E fica essa discussão. E às vezes não tem mão de obra. E aí,
1: Sim.
2: o que acontece, né? Então, são situações que deixam o produtor na saia justa também.
1: É,
2: né?
1: É um problema. Se você coloca, eles não querem. Daí, se você não coloca, depois, se der qualquer coisa, eles vão lá e, né, e te acusam. Então, você fica numa...
2: Se acidenta, por exemplo, vai sobrar o produtor.
1: Nós tivemos aqui com o representante do café de Minas Gerais, esteve numa entrevista conosco aqui, né? Não lembro o nome da associação agora, uma associação forte de Minas Gerais. Conversamos com ele por videochamada. E aí ele reclamava disso, está muito difícil de conseguir a mão de obra, porque eles não querem assinar a carteira para não perder os benefícios que eles têm, e eles se entram trabalhando sem assinar essa carteira, acontece qualquer coisa, eles vão em cima do empregador, e o empregador também está com medo de pegar, então tá uma coisa difícil, né? E tem que tomar esse cuidado, de certa forma, né? Infelizmente, eu acho que a gente tem que dizer não à informalidade, eu acho que esse é o primeiro passo, né?
2: É, e de uma forma geral, né? Porque o que acontece?
1: Geral.
2: Ah, eu não vou ter trabalhador se todos agirem da mesma forma, de repente mude um pouco.
1: É.
2: Acho que foi no Mato Grosso do Sul que a gente assistiu umas palestras, fizeram até uma espécie de cooperativa justamente para inibir essa situação,
1: Sim.
2: entendeu? Então o trabalhador vai até essa cooperativa e a cooperativa distribui os trabalhadores
1: uhum.
2: Para ter essa formalização. Porque a alegação do produtor é: eu não tenho mão de obra, e a alegação do empregado é: eu não quero anotar para não perder o benefício. Daí fica, como que fica a situação, como fica a produção nesse meio do caminho, né? Então, é complexo, é um assunto muito complexo.
1: É complexo, porque às vezes, mas eu fico parado e eu ganho tanto, né? Eu vou ganhar só um pouquinho mais que o dobro se eu trabalhar, então é melhor ficar parado. Às vezes tem esse pensamento também, né? A gente fica numa, né? Fica numa sinuca de bico, né? Como a gente diz aqui na nossa região, e é isso mesmo, né? Eu acho que o mais importante de tudo é deixar esse recado, assim, não, você que é empregado, né? Ou que trabalha no campo, não aceite a informalidade, diferente de um, de, como a gente chama no interior, de um xangueiro, de um trabalhador diário, né? Ah, o cara vem aqui cortar uma lenha pra mim e tal, ficou um dia, dois cortando essa lenha, isso é diferente, tô dizendo, né? Isso aí, obviamente, você vai pagar por dia e aí acaba ficando na informalidade mesmo, porque como é que você não, como é que vai fichar uma pessoa que vai lá, sei lá, uma vez por mês, um dia, né? Então é uma coisa que é difícil de você, acaba não você não acaba se movimentando para fazer alguma coisa nesse sentido. Agora, um empregado que ele tá continuamente contigo, se você é empregador, não deixe de registrá-lo, e se você é empregado, exige que seja feito, né? Porque senão...
2: Um dia a conta pode chegar, né?
1: Mesmo fichando, às vezes
2: chega. Exatamente. É porque assim, tá, anotou a carteira, tem alguns cuidados para ter, como eu falei ali, a questão da jornada, a questão de pagamento, né? Pagar tudo na folha, não pagar nada por fora, que a gente sabe que acontece bastante. A questão dos EPIs, que pode gerar uma insalubridade, ou pode ocasionar um acidente de trabalho. Né, outras regras de treinamento, saúde e segurança, essas questões de moradia que tem que formalizar. Então, são cuidados básicos que o produtor precisa ter com seus empregados, né? Para evitar, ou evitar uma ação trabalhista, evitar uma fiscalização, né? Evitar uma multa, né? E evitar até a própria continuidade do negócio. Por que que eu digo isso? Porque se um produtor rural tem um acidente de trabalho fatal na propriedade, pequeno, o acidente de trabalho pode acabar com o negócio dele. Então, acaba com o futuro do negócio, sim. É trágico, é? Dependendo do tamanho do produtor, mas o tamanho acontece. Da gravidade do acidente. Pode acontecer. Então a ideia é evitar que isso aconteça, né? Tomando esses cuidados mínimos, né? Desde a contratação ali. Documentando o que acontece. A informalidade também não é só não anotar carteira. É anotou a carteira e não tem documento de mais nada. Né? Não tem um contrato de trabalho, não sabe como é que se o empregado trabalha das 8 às 10 da noite, das 8 às 6 da tarde, não tem uma ficha de EPI, não tem um treinamento, e daí? Não está documentado, não está no mundo. Tem que documentar
3: se
2: tudo.
3: Se você tem alguma dúvida, pode, né, conversar aí com o presidente do núcleo aqui da CIL, né? Tendo com certeza se coloca à disposição. E também o Sindicato Rural, o Sindicato Rural ali também, né? Pode auxiliar nesse sentido. O mais importante, eu acho que é procurar saber como funciona para não ser pego de surpresa. A gente já está se encaminhando para o nosso final, você vê que a prosa é boa, rápido. Vai no instantinho, vai. Né? Se esgota rápido, enfim. Deixo aí para ti um tempinho, fique à vontade nesse tempo para fazer tuas considerações finais, falar mais alguma coisa que talvez a gente não tenha perguntado para ti também, e deixar aí, enfim, teus contatos.
2: Então, quero deixar um recado para os produtores rurais, os empresários, né, da importância de você estruturar e cuidar dessa parte trabalhista da propriedade, né, que vai trazer segurança não só para ele, mas para o empregado, né? Vai cuidar do seu patrimônio, da sua família, né? E da continuidade do negócio. Então, é muito importante cuidar dessa parte trabalhista também. Faz parte da gestão da propriedade, assim como as questões tributárias, a questão de sucessão e a questão de governança. Né? São todos pontos que os produtores rurais precisam se preocupar e ficarem atentos, inclusive as questões trabalhistas. Quero agradecer pelo espaço, né? Fico à disposição aqui também, quando precisar de alguma coisa. E muito obrigada mesmo por esse espaço, realmente.
3: É isso aí, a gente que agradece sempre, está sempre à disposição quando surgirem mais pautas, mais alguma divulgação lá do núcleo da CIL, pode conversar conosco, a gente está sempre à disposição. 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
0: São exatamente 8:05, a 26ª rodada do Campeonato Brasileiro da Série A movimentou o país com clássicos regionais, jogos equilibrados e bastante gols espalhados pelos estádios. A rodada começou no sábado com o clássico carioca no Maracanã. Fluminense superou o Vasco por 1-0 em um confronto bastante disputado. No Morumbi, o São Paulo se impôs dentro de casa e venceu o Atlético Mineiro por 2-0. Já em Bragança Paulista, o Bahia levou a melhor em um jogo eletrizante de 5 gols, batendo o Red Bull Bragantino por 3-2 fora de casa. No domingo, as emoções continuaram. O Santos conquistou uma vitória importante fora de casa ao bater o Internacional por 3-2 no Beira-Rio, em uma partida cheia de alternativas e com expulsão. No Mineirão, o Cruzeiro dominou as ações e venceu o Atlético Paranaense por 3-1. Em Belém, o Flamengo garantiu os 3 pontos ao superar o clube do Remo por 1-0 no Mangueirão. Já no duelo entre os líderes no Nilton Santos, Botafogo e Palmeiras fizeram um jogo estudado e não saíram do 0-0. E em Curitiba, o Mirassol surpreendeu o Coritiba no Couto Pereira e venceu por 2-1. E fechando os confrontos da Série A, na Neoquímica Arena, a Chapecoense conquistou um grande resultado fora de casa ao derrotar o Corinthians por 2-1. E já na Série B do Brasileirão, o grande destaque da rodada ficou por conta do confronto disputado no estádio da Serrinha, em Goiânia, entre Goiás e Fortaleza, que mediram forças em uma partida decisiva no topo da tabela. E o Criciúma fez valer o mando de campo também no estádio Heriberto Rios e venceu o Cuiabá por 2-0 na noite de sexta-feira, dia 4, com gols de Lepo e gol contra de João Bosso. O Tigre somou então 3 pontos importantes para se manter firme nas primeiras colocações na briga pelo acesso. Já o Avaí jogou fora de casa no sábado, dia 5, e acabou superado pelo Novo Horizontino por 3-1 no estádio Jorge Ismael de Biase. O Leão da Ilha chegou a empatar com gol de Alisson no primeiro tempo, mas sofreu a derrota e busca a reabilitação na próxima rodada. 8:07.
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0: A comemoração da Semana da Pátria em Lages ocorre agora às 8:30, ao longo da Avenida Duque de Caxias. Mais de 40 instituições, incluindo entidades de apoio, como a PAE, as DF, grupos de escoteiros, escolas municipais e estaduais, forças de segurança, como a PM, Corpo de Bombeiros, Polícia Civil, Científica e o 1º Batalhão Ferroviário participam do cortejo oficial ou das comemorações oficiais, então, aos 204 anos da independência no Brasil. A gente vai falar agora com a prefeita Carmen Zanotto. Bom dia, prefeita Carmen Zanotto. Obrigado por atender ao Jornal da Manhã. Ontem nós tivemos um desfile na Avenida Luiz de Camões, com um bom público acompanhando, e daqui a pouco nós teremos então um desfile na Avenida Duque de Caxias.
5: Exatamente, apesar do frio que nós vivemos ontem, né? Mas o sol e o céu azul muito lindo, mas muito vento. E hoje essa maravilha novamente, Lages, as pessoas participam efetivamente do desfile dia 7 de setembro, as famílias vêm prestigiar os filhos, os amigos, a comunidade como um todo. Então é com grande alegria que a gente cumpriu, né? E hoje estamos encerrando a nossa Semana da Pátria.
0: Prefeito, um dos destaques que tivemos ontem e que hoje teremos devido a este frio na Serra Catarinense são os uniformes dos alunos da rede municipal que estavam usando para se agasalhar e que hoje provavelmente eles estarão utilizando também devido a este frio na Serra Catarinense, neste momento 4 graus aqui.
5: Exatamente, todos os nossos alunos da rede municipal com o seu uniforme, com essa jaqueta, os da rede estadual também, o que mostra o avanço que nós estamos tendo na educação como um todo na nossa cidade e no nosso estado.
0: São exatamente 8:09. Prefeita, deixamos o espaço aberto então para que a senhora possa fazer então o convite para que todos possam acompanhar o desfile cívico-militar que acontece agora às 8:30 na Avenida Duque de Caxias.
5: Reforço aqueles que ainda estão em casa, venham aqui para nossa Avenida Duque de Caxias participar desse belíssimo evento.
0: Prefeita, muito obrigado por ter participado do Jornal da Manhã. Até daqui a pouco.
5: Até, muito obrigado por vocês terem estado conosco ontem e estarem conosco hoje.
0: O Jornal da Manhã está ficando por aqui. Muito obrigado a você pela audiência e pela companhia nesta manhã. São exatamente 8:10. A partir de agora, a programação fica da Jovem Pan Lages, fica com Rock and Pop. A gente volta amanhã às 7:30 com mais uma edição do JM. Eu sou Alexandre de Souza, obrigado pela audiência. Um bom dia, um bom feriado. Até amanhã.
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0: 8:12.
10: Repita.
0: 8:12.

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0: Jovem Pan, 15 para as 9.
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0: 10:07.

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0: 10:27.
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0: 10:48.

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5: A Klabin está com 15 vagas abertas para o setor florestal em Santa Catarina. As oportunidades são para atuar como ajudante florestal na silvicultura. Os candidatos devem possuir experiência em atividades manuais de campo, como plantio de mudas, adubação, aplicação de herbicida e roçada, com disponibilidade para viagens e horários para trabalho em turnos. As vagas são para os municípios de Bocaina do Sul, Bom Retiro, Correia Pinto, Monte Carlo, Otacílio Costa e Timbó Grande. Informe-se sobre as datas e locais do processo seletivo da sua cidade pelo telefone 47-999-40-0122. As pessoas interessadas devem levar currículo e documentos para preenchimento de cadastro. Aproveite essa oportunidade.
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0: 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E a hora na Pan. 11:13.
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5: 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E a hora na Pan.
0: 11:28.

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0: 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Jovem Pan, 11:40.
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0: pra desinstalar.
1: Muito bem. Olá, como é que vocês estão, hein? Meus endividados e taxados pelo amor.
2: Oi.
1: Tudo bem com vocês?
2: Tudo ótimo.
1: Tudo bacana. Estamos de volta aqui, mais um assanhado programa Pânico pelas imaculadas plataformas da Jovem Pan. Bem-vindos ao programa que, assim como a grávida de Taubaté e a Enel, não consegue dar à luz. Muita gente bacana do Rio de Janeiro, ó, o Flávio de Niterói. Alô, Nikit.
2: Opa,
1: um abraço pro Flávio de Niterói. Temos aqui o João Cândido, também está assistindo o Pânico no Rio de Janeiro e torcedor do Vasco da Gama. Opa, que beleza.
2: Opa, que
1: Fernando Carvalho aqui está. Toque mais piano, que gente bacana. E o Sérgio Brito de Fortaleza. Nossa audiência fantástica nesse momento, porque chegou a hora de homenagear quem teria coragem de abrir uma conta conjunta com o Delari. É hora de nossa audiência, a majestade.
3: A majestade de hoje vem da suculenta Indaiatuba. O mano é músico and empresário. Casadão com a Cristiane, o homem ainda acha tempo pro Pânico e pra sua banda de rock. Palmas para Adilson Fernandes.
1: Adilson, é o baixista, hein?
4: Olá, galera.
1: Qual é o repertório da banda?
4: Clássicos do pop, rock nacional e internacional, principalmente anos 80. Que
1: Deus me livre, pior época da vida.
2: Legião.
1: O que vocês tocam? Legião, aquela coisa?
2: Não, Legião não.
4: O nacional é o básico dos anos 80 mesmo. Legião, Paralamas, Titãs.
1: O que é o pior dos 80 pra você?
4: Legião.
1: Irmão. Não, Legião é pra arrombar.
4: Na área do rock, eu acho que não teve pior, não. Anos 80 pra mim foi tudo bom, cara.
1: Você estava na sua juventude.
4: É.
1: Você estava vivendo.
4: 14 anos aí.
1: É isso aí, é isso aí.
4: É, então, cara, é. Graças a Deus.
1: Doutor Silvana e companhia.
4: Silvana, uns e outros.
1: Você acha legal?
4: Zero.
1: Zero.
4: Zero.
1: Eles fazem. Baby
4: Hood.
1: Eles fazem shows aí. Tem uns shows aí.
4: Sim.
1: Catumé, anos 80,
4: sim.
1: Né?
4: Ah, sim, com certeza.
1: Pra relembrar.
4: E assim, no auge ainda tem o Capital, né? Tem o. Que tá aí Paralamas ainda no auge, né? É, no auge.
1: Mais ou menos.
4: Cara, mas sou muito feliz pela música. Posso dar umas palavrinhas?
1: Claro.
4: Eu até fiz uma colinha.
1: Lógico, você pode falar o que você quiser. Você é a majestade nesse
4: primeiro
1: momento.
4: Primeiro de tudo, galera, eu quero agradecer a Deus porque eu tô aqui, porque eu curto vocês desde o rádio. É, comecei a ouvir, eu acho que em 98, 97.
1: Sim.
4: Só no rádio, porque eu fazia viagens, né?
1: Amém.
4: De vendas, então tava na Jovem Pan ouvindo Pânico.
1: Boa, obrigado.
4: Então agradeço demais e o prazer imenso em conhecer vocês todos. Independente do que eu viver aqui hoje, já tô muito feliz.
1: Vai se decepcionar.
2: Ah, é assim. As duas.
4: Agradecer minha esposona lá, Cristiane, que tá lá assistindo. Toda a galera da turma, amigos, estão lá assistindo.
1: Boa.
4: Quero agradecer o pessoal, gente, vocês me permitem, do Zoom, a galera da plateia virtual, que eu faço parte também, o Marcião que veio aqui. Toda a galera do Zoom aí, um abraço a todos do Zoom. Família Silva, família Fernandes, a galera da banda, Marcelo, Kleber, a Kelly, Japa, Ronaldo da minha outra empresa, que é a Fix Comunicação.
1: Boa.
4: Então, eu tô muito feliz, gente.
2: E qual o nome da banda?
4: A2 Rock.
1: Olha lá,
4: A2 Rock.
1: Cadê?
4: Instagram, arroba A2 Rock Banda e a empresa arroba Fix Adesivos.
2: Olha,
4: comunicação
2: do casamento.
1: Cadê a banda, hein?
2: Vai tocar.
1: Aí no Sky.
2: Vai estar no sangue, né?
1: Isso é vocês?
4: Isso.
1: Pô, é bom, pô.
2: Bom som, hein?
1: Som é bom. Aumenta aí, ó.
4: Isso é gravado da mesa direto.
2: Sim.
4: Aliás, de celular. Esse celular. Ó, o celular é bom, hein? Da marca depois de comprar. E o Sammy talvez conheça um pouco que eu vou falar. Hoje a gente considera como Power Trio, porque a gente não tem nada eletrônico. Nada acústico. Tudo eletrônico, tudo ligado na mesa. Nem amplificadores a gente não carrega.
2: Tudo.
4: Então a gente faz com uma qualidade para 15 pessoas ou para 500 pessoas com a mesma qualidade.
2: Boa, maravilha.
1: Power é caro, quanto custa?
4: Ah, na cidade de Indaiatuba gira em torno de 2,5 a 3 mil reais em Indaiatuba, que a gente não tem custo, né? Estamos lá na região ali, num raio de uns 50 quilômetros. Né?
2: Indaiatuba é bom, hein?
1: Ó, o Alan Parsons aí, ó. Mas aumenta aí, Reginaldo. Legal,
4: e
1: mesmo.
4: Hoje é que eu falo nos shows. Eu sou feliz fazendo o que eu faço e consigo ajudar na renda também, graças a Deus.
2: Isso aí, garoto.
4: Então, sou grato a Deus por isso.
1: O nosso baixista aí, ó.
4: É isso aí, galera. Sigam aí, arroba.
1: Anos 80.
4: A 2 Rock Band.
1: A 2 Rock Band. Tem outra aí, Reginaldo?
2: Põe Legião.
0: Não.
1: Pera aí.
4: No Instagram tem um monte.
1: Deixa ele escolher. O Reginaldo é bom de repertório.
4: Esse é o Total
1: Africa.
4: Isso. Ah, só música boa, cara.
1: Música boa.
2: Vamos. Essa daí a gente soltava no meio da festa da garagem.
1: Steve Porcaro, esse aí.
4: Tem The Police, Pink Floyd, U2, Doors, Purple, AC/DC.
1: Muito bem, muito bacana. Muito bacana.
4: Muito de rock mais pauleira, né,
2: Morgan?
1: É isso aí. Muito bacana. Você também quer participar aqui? Nossa audiência majestade, olha que gente bacana que acompanha aqui no Pânico. Mande o seu e-mail para audienciamajestade@jovempan.com.
4: Obrigadão a todos vocês. Deus abençoe.
1: Valeu, querido. Muito obrigado. Sim. Dito isso, o nosso convidado de hoje, exatamente, meu querido Zuzi. Uma salva de palmas aqui, ó.
0: Está aqui ela, que é sucesso.
1: Por isso que o que aconteceu? Daniela Marques aqui com a gente, conversando aqui. Companheiro, o que aconteceu se atrasado desse dia? Muito trabalho, muita coisa.
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2: Boa, você boa. 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
0: 7 antas contra uma.
2: Puxa a carta.
0: Men's uma pessoa preparada.
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0: nossa,
1: 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Oi, Light, OSX,
0: caceta.
1: 1, 2, 3 Milhas, Max Milhas, Agropecuária também está nessa história. Grupo Itaipava. Meu, é impressionante, impressionante.
2: Sem colocar a galera que já saiu do país.
1: Impressionante o que a gente tem de empresa grande pedindo recuperação judicial ou quebrando. O que que tá acontecendo, Daniel? Você que, porra, você que já teve lá, já que trabalha, você que conhece.
5: Tem um futuro logo ali, ainda bem que faltam. A gente tá em contagem regressiva e falta um mês pro Brasil decidir se quer continuar indo andando pelo precipício. Eu fiquei chocada, Emílio, que eu vi uma fala do coordenador do plano do Lula, que é o Gabriele. Ele disse que essa história de fiscal, que eu traduzo para dona de casa, que é gastança, quanto entra, quanto sai, e é um governo que gasta mais do que arrecada, apesar de esfolar todo mundo em impostos todo mês, tem um buraco. Ele disse que é meio que fake news.
1: Isso. Meio?
5: Ele disse que é meio que fake news.
2: Como é a sensação?
5: É igual a sensação de que os números estão uma maravilha da economia.
0: Opa!
5: E isso é meio que fake news. E essa história de fiscal é coisa de mercado, sendo que não tem coisa mais social do que isso. Por quê? O espelho está aí. O governo, quanto entra, quanto sai. Eu disse aqui, se levar uma dúzia de dona de casa com tesouraço na mão para cortar viagem, super salário, privilégio, 40 bi de contrato terceirizado e por aí vai, 10 mil imóveis desocupados enquanto se paga aluguel. Não, é buraco nas estatais, é buraco no resultado, se endivida para pagar a conta, depois de ter aumentado mais de 30 impostos ou criado, aí o resultado, maior juro real do mundo. Esse juro tá na dívida da Casas Bahia e tá na dívida do cara que compra geladeira na Casas Bahia, que é a base de todo mundo, e tá arrastando todo mundo pro mesmo buraco. Então é óbvio que o modelo tá errado, que é um modelo que fica achando que é. Aí o Um diz que é meio que fake news. O vice-presidente disse num evento que eu fui no Santander que a saída é pelo lado da receita. De onde vem a receita, Emília?
1: Sim.
5: Dos impostos. Vai aumentar, vamos embora, se for lá mais um pouco.
1: Então, mas não tem mais de onde tirar.
5: Ontem, pra você ter ideia, ontem eu fui pro Shopping Brás, lá. São 2 milhões de sacoleiras no Brasil. Tava lá, aliás, tô com o look todo do Brás hoje aqui. Oh. Um beijo para sacoleiras do Brás. E eu conversando lá no Brás, cheguei a fazer no programa Caixa para Elas, eu fiz um talk com o Ratinho lá dentro, a gente levando formalização, orientação financeira. Crédito, né? E tudo isso que a gente quer falar quando o Flávio fala que a Caixa vai ser o banco da prosperidade. E aí um senhor de uma barraca me chegou assim: você parece aquela menina que fala na televisão e ajuda o Flávio? Eu falei: sou eu mesmo, eu não pareço não. E aí ele aí uma coisa tudo de crochê feito à mão, a ele: o fiscal da Receita já apareceu nas crocheteiras, taxaram, ó, estão metendo ferro nas crocheteiras. Então, esse é um país que não estimula as pessoas a crescerem. Você quer um governo que esfola e a gente paga a conta de Brasília. O Brasil inteiro hoje está pagando a conta de 38 ministérios que não funcionam, que gastam mais de 100 bilhões de reais para existir. Então, o problema é simples, que está arrastando as famílias e as empresas. Tem que frear e dar uma freada de arrumação e botar as contas no lugar. Simples assim.
1: Então, quando você estava lá com o Paulo Guedes, eu lembro que vocês cortaram não sei quantos mil cargos, aqueles cargos, como é que chama?
0: Comissionados.
1: Vocês cortaram e voltou agora na carreta. Como é que você faria um ajuste fiscal desse governo, você está vendo? Tem 38 ministérios, tem essa turma toda. Onde é que corta isso?
2: Uma limpa, né?
5: É isso que a gente até botou o jogo do tesouraço. Entre em jogotesouraço sem o cedilha.com.br. Dê a tesoura. Meu filho já cortou 17 bi de gasto, de coisa que ele acha que não serve pra nada.
1: Ah, é? Tipo o quê? Viagens?
5: Tipo viagens, 7 bi. Tipo cargos comissionados que não funcionam pro brasileiro. Então a gente, num decreto, março de 2019, cortou quase 20 mil cargos. Se você é uma dona de casa, tá endividado no seu cartão de crédito, um juro na lua, todo mês não fecha a conta, não consegue nem pagar a sua dívida, você contrataria mais 20 pessoas? Não, eles recontrataram 22.500 pessoas.
1: Com a conta estourada.
5: Agora. Agora, nesse governo.
0: Com o seu dinheiro.
5: Sim. Com o seu dinheiro e a gente pagando a conta. Por que que eles fazem isso e por que que eu digo que o PT tem um projeto de perpetuação no poder, perpetuando as pessoas na pobreza e esfolando o pagador de impostos? Tem dízimo. Quem trabalha lá com cargo indicado por eles tem que dar dízimo pro partido.
0: Chega uma hora que não dá mais pra pegar.
1: Não, mas acaba. Os dois
0: lados. Não tem tanto trouxa pra pagar uma hora.
1: Terrível.
5: Os trouxas estão quebrando, né? Agora então, também. Não tem nem. Não antes tem eles botavam o trabalhador contra o empresário.
2: Certo.
5: Agora o empresário, porque você falou daqui dos grandes nomes que geram manchete na mídia.
2: Perfeito.
5: Tem 9 milhões de CNPJs inadimplentes hoje no Brasil, sendo que mais de 8 milhões são micro e pequenos. É o cara lá do Brás, que tem uma barraquinha.
2: Tá sendo taxado.
5: E que tá sendo taxado de um lado e esfolado em juros do outro.
2: Conta não
5: e
2: fecha.
5: Agora, felizmente, o Flávio já tá pautando esse governo pro futuro, que esse split payment ia ser tirar ainda o fôlego do cara mais um pouquinho e taxar na frente. Em vez de deixar,
0: né?
5: Em vez de dar o fôlego pro cara correr a maratona e falar assim: cara, cresce, voa. Daqui a 12 meses eu te cobro um imposto pra essa sacoleira crescer, pro cara dar. Não. Eles falam na frente.
2: Já começa com uma faca lá.
5: E ainda tira o pouco fôlego que tem.
1: Ô, Daniela, explica o que é esse split payment que a gente falou aqui. Explica pra quem tá acompanhando. É o quê? O imposto já vai direto pro governo, é isso?
5: É isso, na frente.
1: Isso vai ser agora.
5: Então o cara primeiro vendia e depois ele pagava. E agora ele já vai tomar na frente, tira o capital de giro desse cara para girar o negócio dele. De um juro que tá caro, já é. Então você pega assim, o juro é alto, né? O Brasil tá com o maior juro real do mundo, mais do que a Rússia, que tá em guerra. É o maior do mundo, gente, não é? Isso não é narrativa política. Isso é um espelho de quem te empresta dinheiro e olha para você e fala: eu acho que esse cara não vai me pagar. Então esse governo não tem credibilidade, está na taxa. O mercado não tem um dólar ou um real, não tem de bolso direito ou bolso esquerdo, Emílio. Tem métrica, né? Para medir a capacidade de pagar o crédito. Então quando você tem o maior juro do real do mundo, 8,5, e aí você aumenta o IOF que está no crédito. Hoje o cara para renegociar, o governo cobra o cara para renegociar a dívida. Aumentou o IOF, que está embutido no custo de crédito. E aí ele já fica sem fôlego, porque o cara. E aí ele vai lá e ainda pega o imposto na frente, aí come mais um pedaço do caixa do cara, o cara fica sem fôlego para correr os 30 dias do mês. Sim. Então tá asfixiando todo mundo, enquanto a renda de Brasília é a maior renda do Brasil hoje.
6: Sim. Ô Dani, eu acho muito bacana o jeito que você explica para as pessoas, né? Porque a gente ainda ouve muita gente falando assim, sobe o dólar, fala assim, mas eu não vou viajar. É, aumenta o preço da gasolina, fala, mas eu não tenho carro. Como explicar esse governo para as pessoas que pensam dessa maneira? Ah, mas eu não tenho carro, pode subir a gasolina. Ah, eu não vou viajar para os Estados Unidos, pode subir o dólar. Eu acho bacana o jeito que você explica para as pessoas assim entender o que é esse governo que está atualmente.
5: É só o cara pensar, o seu carrinho de supermercado está mais cheio ou mais vazio?
6: Sim.
5: Essa todo mundo entende. E tudo isso que a gente está falando está no preço da comida, porque o cara que produz, ele repassa para o preço. Então, quando a gente fala de custo Brasil, por exemplo, né? E eu tenho tentado sair um pouco da linguagem muito técnica e explicar, uhum. O custo Brasil é 1.700 bilhões de reais. A gente fica falando desses bilhões, o que que é hoje? O Brasil é uma potência do agro, né? É um dos maiores produtores de proteína e de gado do mundo. Sim. Aí você tem o gado aqui, você faz o couro aqui, e como é que vai pra China e volta um sapato mais barato? Eu até tô usando só empreendedora local também. Meu sapato é de uma empreendedora brasileira.
6: Né?
5: Como é que volta? É. Aí isso chama custo Brasil, que é o quê? Hoje é medido pela OCDE, de novo. Isso não tem a ver com política nem com ideologia.
6: Sim, sim.
5: 1.700 bilhões de reais. O que que é isso? A média de custo a mais para se produzir no Brasil do que na média das nações prósperas. Explicando para as minhas vendedoras do Brás que eu fui ontem, a hora que ela acorda com a sacola dela para ir lá fazer compra, em relação a uma sacoleira americana, é como se ela já tivesse 1.700 quilos para carregar. Por quê? Porque o governo que atrapalha, esfola. Então, o Brasil está nas últimas posições e conseguiu a proeza de cair várias posições agora no ranking de competitividade, e hoje produzir no Brasil se assemelha a Venezuela, Namíbia, Botsuana e outros países. Por isso que as empresas não quebraram foram pro Paraguai.
6: Sim.
5: Mais de 200 empresas. O que o Paraguai oferece? O Brasil tem mais ou menos energia que o Paraguai?
1: Mais, muito mais.
5: Tem uma sociedade de consumo em escala maior ou menor que a do Paraguai?
0: Não compara.
5: Por que que foram lá? Porque o governo atrapalha demais aqui. Sim. Simples assim. Por isso que é o tesouraço. Sim. O Flávio deve estar vendo a gente agora.
1: Eu quero ver. Eu
5: é
1: quero
5: o tesouraço.
1: Ver.
5: Ele vai dar o tesouraço pra nós.
1: Você tá falando muito.
5: Isso.
1: Eu quero ver como é que você vai resolver. Olha lá. Eu quero ver.
6: Hoje ele veio preparado.
1: Eu me preparei.
5: Hoje você tá.
1: Sabatinho. Ó.
6: Ele nem dormiu.
1: Correio. Déficit.
6: Nossa, você nem me fala do Correio.
1: Ó a desgraça, nossa. Olha a desgraça que tá o país. Eu falo que a saída, a turma fica brava comigo. Eu falo que tem o Terminal 3.
6: Terminal 3.
1: Guarulhos, bonito.
6: Tá bonito.
1: Você que nunca foi, você tem que ir. Piso de Oderbrecht. Oderbrecht. Terminal 3. Maravilhoso. Presta atenção. Correio prejuízo de bilhões. Infraero prejuízo. Companhia DOC. Tudo Estado. Tudo governo.
6: É.
1: Companhia DOC, prejuízo num monte de empresa. Casa da Moeda, prejuízo. Eletronuclear, prejuízo. EBC, prejuízo. Conab, prejuízo. Tudo, todas as estatais comendo o nosso dinheiro. O rico tá ficando pobre. O que que vai acontecer
0: com
1: o pobre?
5: O presidente Bolsonaro tinha uma fala, Emílio. Aliás, um beijo pra ele. Se estiver assistindo, todo mundo morre de saudade. Eu ando, cada 10 pessoas, 11 mandam um abraço para ele. Então vou deixar o abraço dele aqui. É, ele falava isso. Eu não entendo muito de economia, mas acho que se só não roubar,
6: tô certo, isso mesmo.
5: Sobra dinheiro. Então, assim, o que ganha jogo é time, né? Se você tá com uma doença no coração, você vai no cardiologista. Se está com uma doença na pele, você vai no dermatologista. Então, assim, eles aparelham essas estatais todas, e isso é resultado não de outra coisa, de má gestão, porque se dava lucro enfrentando uma pandemia e a gente deu um superávit de mais de 15 bilhões e agora, só nesse semestre, já dá um buraco de 7, que é o maior da história, é um descaso, é um tapa na cara do brasileiro.
1: Quero ver você resolver isso.
5: Eu tô feliz com a
1: parte
5: que
1: você... Aqui você não vai colocar faquinha na gente,
6: corte
1: porque
6: rápido.
1: Eu quero ver e nós vamos cobrar de uma maneira muito cruel.
6: O dedo na cara.
1: É.
6: Falar na cara.
5: Viu, Flávio? Você é funcionária deles. Agora, eu fiquei feliz com a parte que você disse que você vai ao supermercado, senão que você está dividindo tarefas. Porque
1: eu vou toda sexta-feira.
5: Isso é uma conversa minha com o Flávio de sociedade moderna, como ambos, né, se equilibram dividindo renda,
2: tarefas.
5: Essas 10 horas que estão nas mulheres, os homens têm que pegar um pouquinho. Meu marido também tem a listinha de coisas.
1: Tem que ir lá.
5: Pra fazer, entendeu? Então você tá dando um ótimo exemplo aqui.
2: A gente divide direitinho.
5: O Flávio também. A Fernanda me contou tudo que ele quer, que ele faz churrasco, tem que lavar a louça. Ele leva as filhas na escola.
0: Nunca trocou uma fralda.
5: Amiga, beijo.
0: Não, ele não sabe nem usar
2: uma fralda. Troco todo dia.
0: Mentiroso.
2: Assista o Casal na Economia.
1: Eu vou passar o Instagram da Dani, que é muito legal. Ela tem é oficial Dani Marques, para você seguir. Oficial Dani Marques. Aí tem até aquele selinho azul. Você já sabe que é a nossa querida Daniela Marques, que veio aqui no Pânico discutir e falar sobre a economia. Ela manja muito. Obrigado, Daniela. Obrigado mesmo por você ter vindo.
2: Sempre.
1: Valeu. Sempre é bom receber você.
2: Vem amanhã.
1: Boa.
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8: 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São mais de 300 reações que mantém o corpo equilibrado, saudável e principalmente melhorando a absorção do que você come. 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
1: Sim,
8: 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Porque senão
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0: Ele não gostou, eu adoro.
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1: 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Obrigado pelo churrascão que a gente vai fazer aqui. Já
0: vamos
1: pro break,
0: lá.
1: Dedê. Vamos fazer um break pra nossa rede de rádios e a gente fica na picape com o Reginaldo. Vai lá, Reginaldo.

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5: Olha o Troirro aí, ó!
4: Troirro.
5: Obrigado, hein, Troirro, você ter vindo aqui no Pânico, já teve aqui, já deu uma aula. É uma palestra de 500 pau de graça, louco, pra sim. vocês. E tem que o jatinho buscar.
6: Sim. É, sim.
5: Não tem essa, né, Troirro? Ou não? Aí no microfone.
7: Veio
5: de táxi.
7: É porque não tinha onde parar.
5: Vamos deixar o professor Samidana agora fazer brilhar. A primeira pergunta aqui pro Troirro, que manja muito.
7: Troirro, eu tô preocupado pelo seguinte: tem um determinado nível de dívida que o Brasil se encontra e que alguns outros países, em que, independentemente quem ganhe, você vai ter que fazer um ajuste. Só que alguns estudos mostram que quando o ajuste é muito severo, ninguém consegue fazer por mais de um ano, dois, porque a população não aguenta e começa a dar outras externalidades, nesse caso negativo. Assim, eu queria saber para você qual que é o caminho. Assim, você acha que a gente já passou o cabo da boa esperança ou ainda tem jeito esse país?
8: Obrigado, Sami. Emílio, é um prazer estar aqui, viu?
5: Obrigado. Obrigado você, pô. Obrigado você.
8: Sami, você conhece a história do mestre Zen e do menino? Conhece essa história?
7: Não.
8: Olha, num tempo longínquo, num reino distante, né? Uma moça chegou pro mestre Zen e disse o seguinte: você viu aquele menino? Ele ganhou de aniversário um pônei. O menino fez 16 anos. Que maravilha, né? Aí o mestre Zen disse: depende. Aí o menino cai do cavalo. Ele cai do pônei, quebra a perna. Essa mesma moça chega pro mestre Zen e diz o seguinte: puxa, que terrível, né? O menino quebrou a perna. O mestre Zen fala: depende. Aí rompe uma guerra entre aquele vilarejo e um outro. Todo mundo é convocado, menos o menino. Por quê? Porque ele tá com a perna quebrada. Aí a moça vai lá pro mestre Zen e diz assim: puxa, que beleza, né? Esse menino não foi convocado para lutar a guerra. O que o mestre Zen disse? Depende. Aqui entre nós, Sami, depende. Porque é o seguinte: vamos supor, se você tiver o Paulo Guedes conduzindo a economia do Brasil, Roberto Campos conduzindo a economia do Brasil, um cara como o Adolfo Saxida conduzindo a economia do Brasil, eu acho que vai prevalecer aquela percepção de que a economia é o que ela é e o que os economistas, os agentes acham que a economia será. Ou seja, a formação de expectativas ajuda a tornar os fundamentos que são amargos um pouco mais palatáveis. Então, esse negócio de quem estará no poder conduzindo a economia a partir de janeiro do ano que vem é muito importante. Não só por conta, mais uma vez, daquilo que é a projeção para o futuro, mas porque você tem os mecanismos de correção e, mais uma vez, gerando aquele entusiasmo no mercado, colocando o Brasil, mais uma vez, numa trajetória de reformas modernizantes. Então depende muito de quem tiver na condução. É verdade que algum ajuste terá de ser feito, mas a maneira pela qual ele se efetiva, o tempo que ele dura e o sucesso vai depender de quem estiver segurando o volante.
5: É, então quer dizer...
7: Que tem jeito, então.
5: Depende.
9: Depende.
6: É o que o...
9: Não, mas,
6: é, depende,
9: mas
6: do cavalo, do pônei.
7: É inevitável...
8: Sami, você se lembra, você teve... Tem muita gente que fala assim: governo Lula 1, Lula 2, Lula 3, aí eventualmente o governo Lula 4. Na minha opinião, não existe isso. Existe um longo governo do PT, que começou em 1º de janeiro de 2003 e que vai pelo menos até janeiro do ano que vem, tá certo? É um período longo. Se você é um brasileiro que nasceu em 1985, você se tornou maior de idade no ano em que o governo do PT pela primeira vez esteve, que o PT pela primeira vez esteve no poder. Se você tiver uma recondução agora do presidente da República, em 2031 você será um brasileiro de 46 anos de idade e você viveu 80% da sua vida adulta, ou seja, você viveu todas as semanas úteis da sua vida num país liderado pelo PT. Então, o que que é a característica desse tipo de administração econômica? Períodos de expansão ou favorecidos pela conjuntura internacional ou por meios artificiais de você inflar a atividade econômica com injeção estatal, e isso necessariamente demanda um período corretivo. Ora, nós conhecemos o Joaquim Levy, que é um grande economista, economista da Universidade de Chicago, tentou fazer essa correção. O que que aconteceu? Foi torpedeado.
7: Sim.
8: Por aqueles mesmos que estavam encastelados naquelas posições de poder. Então, é uma situação muito difícil, na minha opinião, se você tiver a recondução do atual grupo que está no poder. Ela é, mais uma vez, ela é mais palatável se você tiver uma alternativa.
6: Outro erro, o governo usa muito, né, a narrativa de soberania quando vai negociar com os outros países, com os Estados Unidos e com a China. Mas no final das contas, né, como o Paulo Guedes que você citou aqui, precisa fazer negócio com os dois países. Qual que você acha que é a forma correta para fazer isso e não ser narrativa?
8: Veja, Eu acho que no caso das relações com a China, Daniel, hoje, de cada 100 dólares que o Brasil exporta, 35 vão para a China. Aliás, de cada 2 dólares que o Brasil exporta, um vai para a Ásia. Então, a Ásia é muito importante. Você tem uma parcela significativa da população mundial lá, eles crescem economicamente de uma forma muito vibrante. Quando você cresce a partir de uma renda bastante baixa, as pessoas vão consumindo mais calorias, vão consumindo mais nutrientes, são coisas que a gente tem para vender com excelente qualidade. Então, a China e outros países daquela região vão continuar muito importantes para nós. O que nós não podemos ter é inocência em relação a eles, né? Por exemplo, eu tenho às vezes a impressão que quando o atual presidente da República, né, olha para os chineses, ele olha ali um grupo de chineses e diz, poxa, amigos, tem ali um grupo de amigos. Uhum. E quando os chineses olham para o presidente da República, parece um pouco aqueles desenhos de antigamente, né, que você tem dois personagens do deserto, eles estão com tanta fome, né, que um olha para o outro e vê um frango assado. Quer dizer, meio faixa branca, né, para deglutir. Quando na realidade os chineses estão buscando os interesses deles, tá certo? Ele não é nenhuma grande solidariedade por conta dessas bobagens de
2: ideologia.
8: Não, eles precisam criar alternativas, eles vão comprar alimentos de alguma parte do mundo, apesar de terem, digamos assim, avançado bastante na sua autossuficiência, são os maiores produtores de alimentos do mundo, mas ainda assim são os maiores importadores líquidos do mundo, eles estão travados, né, numa mega competição com os Estados Unidos, então precisam ficar menos dependentes dos Estados Unidos, vão ficar dependentes de nós. Agora, em relação aos Estados Unidos, veja, você não tem nenhum milagre econômico, Emílio, nesses últimos 70, 80 anos, que tenha sido feito sem algum tipo de relação construtiva com os Estados Unidos. Coreia do Sul, Japão, Singapura, China, tá certo? Mesmo China. Com todo esse arranca-rabo, né, entre China e Estados Unidos, hoje o comércio entre China e Estados Unidos é de 1,8 bilhão de dólares a cada 24 horas. Os caras têm uma mega interdependência. Eu acho que a gente está subrepresentado naquilo que a gente está vendendo para os Estados Unidos. Mesmo antes, né, de 2 de abril do ano passado, que é quando o Trump começa a implementar essa política mais protecionista de comércio, de tudo aquilo que os americanos compram do mundo, o que vem do Brasil representa 1%. É muito pouco.
5: Então, mas você acha que os Estados Unidos foi o capital dos Estados Unidos que propiciou a derrocada americana nesse momento? Porque, por exemplo, o Tim Cook lá, quando ele foi fazer o iPhone, que ele contratou as fábricas chinesas, chegou nos Estados Unidos, tinha o funcionário que ganha mais, tinha todo aquele esquema dos Estados Unidos, né? Que a gente tem aqui. Aquele custo, sindicato, aquela história toda que a gente tem aqui. Aí o chinês falou assim, quanto você vai gastar? Ele falou, gastar, sei lá, 10 dólares pra fazer. Ele falou, não, eu faço pra você por 2. Ele falou, olha, que sensacional. Só que todo mundo perdeu o emprego, né? E a China cresceu. Isso é o como é que essa conta, e agora os caras querem reverter isso, o Trump com essas tarifas aí que o Sammy falou que talvez.
7: Sim, eles estão querendo revogar as tarifas.
5: Como é que o cara vai fazer esse, e a Ásia cresceu uma loucura, né?
8: Emílio, eu acho que essa história do declínio americano é conversa para boi dormir, às vezes uma conversa entoada pelos próprios americanos. Agora, se você pegar de 1871, que foi o ano que os Estados Unidos ficaram maior que a Inglaterra, passaram a ser a maior economia do mundo. Até hoje, faça chuva, faça sol, democrata, republicano, com guerra ou sem guerra, os Estados Unidos têm 25% no mínimo da economia mundial. 1 em cada 4 dólares que o mundo produz vem de um país que tem 350 milhões de pessoas, num mundo que tem 8 bilhões de pessoas. Vamos lá, você vai pro nível das empresas. A Nvidia, Sam, vale quanto hoje? 4,5?
5: Não, mas eu sei.
7: Mas
5: e a população? Porque hoje você vê muito desemprego, você vê muita miséria, você vê muito isso, Nana.
8: Renda per capita de 90 mil dólares. Os Estados Unidos têm hoje um desemprego muito baixo, talvez seja o país com o menor desemprego dentre as economias desenvolvidas do G20. É verdade que o peso relativo da indústria e da manufatura, como fatia de tudo aquilo que os Estados Unidos produzem, caiu. Mas isso não os impediu de superar a crise energética dos anos 70, a crise da dívida dos anos 80, vencer a Guerra Fria nos anos 90, superar a grande recessão de 2008 e numa série de áreas aí, como é o caso da inteligência artificial, liderar o mundo. Se você pegar, Emílio, esse período de 2001 até 2019, no primeiro ano da Covid. Se você pegar a ascensão do PIB americano e a ascensão do PIB chinês, a boca de jacaré entre os dois vinha se fechando. Tinha muita gente, eu inclusive, que achava que 2027, 2028,
5: falavam isso,
8: a China ia ultrapassar o PIB nominal americano. Nos últimos 5 anos, a Boca de Jacaré voltou a subir.
5: Então, mas existe ainda a classe média americana como existia, sei lá, há 30 anos atrás? A classe média, eu digo.
8: Você pode pegar a classe média comparado com o que era a classe média dos Estados Unidos daquele período da geração do baby boom, ou comparar com outros países de desenvolvimento relativo semelhante. Por exemplo, hoje, se você pegar o estado mais pobre dos Estados Unidos, que é o Mississippi, eles têm uma renda per capita maior que a da Itália.
5: Sim, sim.
8: Que é da Inglaterra, que é da França e que é do Japão, que era o grande bicho
5: papão. Então é narrativa isso? É conversa mole?
8: Eu acho que se instalou nos Estados Unidos, Emílio, uma mentalidade de que nós fomos muito abertos demais ao resto do mundo. Isso permitiu a ascensão de uma economia como a China, que é potencialmente antagônica. Nós não queremos cometer esse mesmo erro com a Índia. Ao contrário do que foi a relação entre os Estados Unidos e a União Soviética, hoje a China lidera em certas áreas tecnológicas que tem grande alcance de mercado, né? Se você pegar, por exemplo, de parcerias comerciais, hoje cada 3 países do mundo, 2 fazem mais negócios com a China do que com os Estados Unidos. Então houve uma perda relativa de poder americano. Agora, do ponto de vista absoluto, os caras estão muito fortes ainda.
5: Uhum.
8: Muito fortes.
5: Muito bem.
2: Eu queria fazer uma pergunta. Eu vi uma entrevista que o senhor deu sobre o ESG 2.0. Eu gostaria de entender o que seria e qual seria o impacto também nas empresas, a relação com a China. O que esse ESG 2.0 tem para acontecer, para dar uma mudada aqui no mercado e nas empresas?
8: Então, se a gente entrasse numa máquina do tempo, voltasse 20 anos atrás, você ia ver que no nível dos governos, das empresas, né, das estratégias corporativas, essa sigla, né, ESG, passou a povoar, né? Que são as iniciais de E, Environment, né, meio ambiente, S de social e G de governança. Até no organograma das empresas, né, se criou diretorias, né, de política ambiental, ou mesmo responsáveis por ESG. Eu não sou completamente antagônico a essa agenda. Eu acho que tem alguma coisa que, se você tirar essa parte mais woke, dá para salvar bacana aqui, inclusive do ponto de vista de preferência do consumidor e de modernização tecnológica. Só que o fato é que, no momento em que, por exemplo, a segunda maior economia do mundo, que é a China, tá queimando carvão como queimava nos anos 50. A terceira maior economia do mundo, do ponto de vista da paridade do poder de compra, que é a Índia, né? Tá refinando petróleo como se não houvesse amanhã. Se você pegar das 20 cidades mais poluídas do mundo, 18 são indianas. A Rússia, grande vendedora de petróleo, tem esse ativo na sua negociação com os europeus. Os europeus, que era o berço, né, de toda essa conversa de ESG, a Europa, entre outras coisas, é uma superpotência na exportação de narrativas, né? Então, os europeus, com essa política ambientalmente correta,

0: mais conflitos internacionais, me parece estar sendo substituído por aquilo que eu chamei num artigo de ESG 2.0. E de economia, S de segurança, G de geopolítica. Se você pegar esses grandes gestores, por exemplo, o Larry Fink, né, da BlackRock, na última carta dele, ele não fala de meio ambiente, ele fala de petróleo, ele fala de geopolítica, ele fala de território, fala de energia, tá certo? Esses são os grandes temas, né? Me parece, não é que a agenda do ESG original desapareceu, mas ela foi para trás. Quem está segurando hoje o manche é, sobretudo, a geopolítica.
1: Né? E o Brasil, hein? Onde é que o Brasil vai? Porque o Brasil já não tem mais tanta importância, né? Eles não dão mais muita importância para o Brasil. Já foi mais importante, né? Digo assim, mundialmente.
0: Você sabe que eu acho que não, Emílio? Eu acho o Brasil super importante, né? É porque é o seguinte, você viaja pelo mundo, você vai pegando aqui, né, pelo canto do ouvido, o pessoal falar de segurança alimentar, comida, segurança alimentar, alimentos, água, o Brasil diz presente. Aí fala-se muito sobre diversidade energética, não só de força do vento,
1: sim,
0: força do sol,
1: hidrelétrica,
0: também petróleo,
1: sim,
0: etc.
1: Claro.
0: O Brasil diz presente. Você tem toda essa coisa agora dos tais dos minerais críticos, que são os insumos fundamentais para a ciência e para a economia do século XXI. Aí tem um negócio chamado Serviço Geológico dos Estados Unidos, é uma compilação de onde se encontram, né, esses minerais do mundo. Primeiro lugar está a China. Quem é que está em segundo lugar e numa posição com mais reservas comprovadas do que o terceiro, quarto, quinto, sexto e sétimo colocado? O Brasil. Então o Brasil tem muita importância.
1: Mas e a prosperidade da galera, do povo? Porque uma coisa é você ter tudo, que sempre ouvi falar, né?
2: Recursos.
1: Ah, o Brasil tem tudo, o Brasil, sim, é rico e tal. Mas o povo não tem, ele não vê prosperidade, né? O povo, ele não sente isso no bolso, na vida dele, né? Sempre trabalhar durante o dia para comer à noite. Sempre trabalhar para comer à noite.
0: Um pouquinho antes de entrar aqui, eu tava falando com uma colega da produção, Emílio, ela falou assim, o senhor é economista, mas o senhor é diplomata, né? Eu tava lembrando que quando eu entrei no Itamaraty, em 1992, Emílio, a economia do Brasil era maior que a economia da China.
1: Sim.
0: É, hoje a economia da China é 8 vezes maior do que a economia do Brasil. Agora, é por alguma coisa que, enfim, todo mundo criou um complô contra o Brasil? Não, nós fizemos erros.
1: O Petoca, você disse?
0: Eu acho que nós tivemos.
1: Você está botando na conta do Petoca, que está aí desde 85 comandando.
0: Vamos lá. Você tem dois governos do presidente Fernando Henrique Cardoso.
1: Sim.
0: Governos algo que de arrumação, depois de um longo período hiperinflacionário. A bola chega mais no chão, ela chega menos quadrada no início de 2003, apesar dos caras dizerem que herdaram uma herança maldita. E aí você tem um grande período internacional de expansão, sobretudo com o crescimento da Ásia, que dá um valor maior para tudo aquilo que a gente tem vantagem comparativa, tá certo? Ali que a gente deveria ter feito grandes movimentos de reforma, nós não fizemos. E isso cria um teto baixo, por exemplo, para que o Brasil invista em pesquisa, desenvolvimento e inovação, que é a antessala daquilo que você está chamando de geração de prosperidade. A gente acaba sendo uma economia muito criativa, tem muita gente criativa, mas nós não somos muito inovadores. Por exemplo, a partir de janeiro do ano que vem, você acha que se você tiver uma reeleição do presidente da República, começa no país um estupendo período de reformas,
1: de maneira alguma.
0: Vai acontecer isso?
1: Não.
0: Não vai acontecer. Tá certo?
1: Não, então, mas não teve a chance ali com o Paulo Guedes, né? Paulo Guedes, porque ali você via, pô, o Brasil vai mudar, vai ter economia de mercado, a gente vai ver uma coisa diferente, né? A gente vai ter oportunidade de, que é aquilo que você falou, né? Quem nasceu em 85 tá velho agora e não viu outro país, né? Mas veio pandemia, veio toda aquela coisa, essa brigaiada, essa confusão, aí...
0: Paulo Guedes é o mais brilhante economista que já teve à frente de uma pasta econômica do governo brasileiro. Ele se preparou para isso no Brasil e em Chicago. Ele foi conselheiro econômico do candidato Guilherme Afif Domingos em 1989 e ele foi procurado pelo presidente Bolsonaro, à época candidato, para montar uma equipe econômica. Ele criou uma agenda absolutamente extraordinária, só que depois de 14 meses de governo, o mundo foi afligido por aquela que é, sim, a maior crise. Eu vi que vocês estavam falando sobre o Covid.
1: Sim.
0: Na percepção de todos, a maior crise de saúde pública desde a gripe espanhola do século passado.
1: Uhum.
0: E aí você tem que ter uma agenda, enfim, você tem que cuidar das pessoas, você tem que reagir. Aquela que é a sua agenda propositiva fica um pouco refém dessa que é a conjuntura.
1: Uhum.
0: É como se fosse um jogo de tênis, né? No jogo de tênis, o que que você faz? Você utiliza o seu saque como a sua estratégia. Agora, se só seu adversário saque, você fica só respondendo. É um pouco esse tipo de situação, uma conjuntura que não favoreceu aquele momento, mas que vai favorecer agora. Porque esse ESG, né, que você mencionava, nesse mundo que é mais intensivo em geopolítica, na minha opinião,

0: opinião, ele é mais prejudicial, ele cria mais obstáculos do que benefícios para a grande maioria dos países. Agora, pelas características do Brasil, não é nenhum mérito administrativo, é apenas uma característica de para onde o mundo está indo. Curiosamente, o mundo oferece mais uma vez uma chance muito grande para o nosso país.
1: A chance está.
2: Eu queria saber se, num eventual convite, você aceitaria essa bucha aí, né? Paulo Guedes já falou que não quer saber.
3: Gordão quer montar a chapa.
2: Não, chapa não.
3: Porque assim. Você já convenceu ali o Gordão.
2: O Paulo Guedes já falou que não tem mais interesse, como você falou, um cara brilhante. E eu queria saber se, com eventual convite, se você toparia pegar essa bucha aí pro ano que vem, não.
1: Tá certo?
0: Não, pode abraço. Sem falar em pastas, eu acho que em algum momento, né? Eu gostaria bastante de contribuir pro Brasil, claro.
1: Ó. Oh. Aí, tá vendo?
2: Olá, tá certo, aí.
1: Anota aí, Flávio.
2: Pera aí que eu vou escrever uma carta aqui.
4: Tá pra junto.
2: Tá
4: no momento.
1: Quem tem. Mas aonde o Brasil erra que você fala tanto assim, né? Porque a gente tem tanta oportunidade beira com esse abismo aí econômico. Por que que o Brasil vai tão mal? O governo, assim, a gente tá vendo a América do Sul indo mais pra direita, né? Os outros países. Você acha que o governo de esquerda, você que já trabalhou também nessas áreas também diplomáticas, ele erra o país, ele costuma ir mais?
0: Veja, Daniel, você tem duas maneiras de interpretar o que alguns estão chamando de onda azul, né?
1: Certo.
0: Uma é pela lente político-ideológica, cultural.
1: Perfeito.
0: Eu não estou dizendo que isso não é importante. Agora, eu acho que tem alguma coisa que é mais relevante para a decisão do eleitor, que é: está indo bem ou não está indo bem? É aquilo que nas empresas a gente chama de indicadores de performance, né? A tal dos KPIs. Os seus indicadores são bons ou não? Você fez uma boa gestão ou não? Como não é uma boa gestão, você troca de governo. E é uma coincidência entre má gestão, né? Situação desfavorável e governos de centro-esquerda na nossa região. Por isso que mudou Chile, mudou Bolívia, mudou Peru, mudou Colômbia e assim por diante. Eu imagino que isso também possa chegar no Brasil. E aí, claro, já falando do Profentex, uma das coisas que a gente precisa fazer é atrelar, por exemplo, o peso relativo dos impostos ao tamanho do Estado. A gente vai ter que diminuir. Nós vamos ter que fazer uma reforma de Estado no Brasil. Todo mundo diz aqui que a gente fez uma reforma tributária. Então você, de fato, simplificou alguns impostos, você acelerou o procedimento, só que você não mexeu no peso relativo do Estado. Então é como se fosse uma corrida de triatlon, que o cara nada bem, ele corre bem, só que na hora que ele sobe na bicicleta, ele tá tão pesado que ele quebra e, portanto, ele acaba perdendo pontos. Veja, nesse momento, Daniel, que a gente fala, de cada $100, né? Cada R$100 que o Brasil produz, 33 vão na forma de carga tributária.
1: Certo.
0: Eu vi o Sami também mencionando a política americana de tarifas.
1: Isso.
0: Eu acho que essa política americana de tarifas vai machucar muito os Estados Unidos.
5: Sim, já está machucando.
0: Agora, ao mesmo tempo, eles estão fazendo algumas coisas do ponto de vista de desregulamentação, desburocratização, facilitar a vida do empreendedor e corte de impostos, que tem algo que compensado.
1: Perfeito.
0: Os efeitos negativos da política tarifária. Por exemplo, hoje a carga tributária como percentual do PIB nos Estados Unidos é 25% e está caindo. Então, se de repente você é uma empresa que quer diminuir a sua exposição a risco, você está na China há 20 anos, você não quer ficar mais lá, para onde você vai? Você vai para os Estados Unidos ou para o Brasil?
1: É.
0: Ou então você vai para o Paraguai, que está se aproveitando
5: muito. No Uruguai.
0: É. Muito, né? Do peso relativo aqui. Então, você é absolutamente estrutural mexer na reforma do Estado, até como forma de que os impostos possam cair sobre o consumidor e as empresas no país.
3: E sem pergunta, professor, você ficou alguma oportunidade, hein?
1: É agora.
3: Palestra aqui é uma vez por ano. Hã?
5: Qual que você acha que é a principal reforma que a gente precisa fazer? Porque uma coisa que acontece, até falou do Paulo Guedes, eu cheguei a perguntar pro Flávio também, para outros candidatos, quem vai ser o ministro da Fazenda? E ninguém fala. A economia não é tratada pelos políticos como prioridade. Não sei se é porque eles não sabem e vão ver isso depois, ou se eles têm medo de pôr um nome e isso gerar algum tipo de rejeição. No seu entendimento, qual que é a primeira reforma que deveria ser feita? Assim? Você entrou na cadeira, você quer ajudar o país, 1º de janeiro. Onde que você mexeria primeiro?
0: Sami, só sobre a importância que ainda perdura desse tema do Paulo Guedes, você lembra que na campanha de 2018, né, que elegeu o presidente Bolsonaro, vocês sabem quando essencialmente foi anunciado Paulo Guedes como, entre aspas, o guru da campanha?
5: Bem lá, pra frente.
0: Foi no dia 27 de novembro de 2017. E aquilo foi fundamental, me parece, para a vitória do presidente Bolsonaro.
1: Sim.
0: Agora, o legado do Paulo Guedes, né, da sua equipe, etc., permanece e oferece uma espécie de colchão de sustentabilidade do que viria a ser uma política econômica por exemplo, do senador Flávio Bolsonaro, presidente Flávio Bolsonaro, se ganhar as eleições, por conta desse legado. Veja, a gente, há uma combinação entre privatizações, concessões, diminuição de benefícios, nós vamos ter que fazer uma, nós vamos ter que repensar a própria questão da seguridade social e da previdência por conta do aumento da expectativa média de vida ao nascer. Você, se você disser que você vai priorizar uma, automaticamente você tira a importância relativa das outras. É uma visão holística, essas coisas têm que ser atacadas todas mais ou menos ao mesmo tempo.
3: Muito bem.
5: Maravilha.
3: Bom, Troilho, obrigado por você ter vindo. Eu vou passar aqui as redes do Troilho. É Marcos Troilho. Troilho é muito difícil falar e é T-R-O-Y-J-O. E aí você fala, Troilho.
0: Troilho.
3: Troilho.
0: É que nem a palavra filho em espanhol, né?
3: Hijo. Troilho. T-R-O-Y-J-O. Marcos Troilho conversou com a gente para você seguir no X. E é o nosso mestre aqui, o professor. Deu uma aula aqui. Palestra caríssima, sim, mas né? Pra você que tá aqui hoje no Pânico, você tem que agradecer ao Troilho que esteve aqui. Obrigado, Troilho.
0: Uma alegria. Obrigado, Emílio. Obrigado.
3: Muito bacana você ter vindo. Muito obrigado. Fazer uma relâmpago, hein? Fazer relâmpago, senão ele fica igual o homem da casa. Ah, aqui é o magnésio.
5: Tá animado, pô.
3: Esse é o magnésio novo. Ó, eu tô testando
5: o NAC.
3: O NAC. Eu tô testando o NAC e já tô com esse magnésio aqui, ó. Esse aqui é uma nova versão. Se o seu já acabou lá, o seu que era o 5, agora tem o 6.0, porque entrou a treonina.
5: O sexto elemento.
3: Exatamente. A treonina é para quê? Que é outro tipo de magnésio.
5: Cognitivo, Emílio.
3: Cognitivo. Pra quem ele vai tá dar meio esquecidão.
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3: 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Agora eu vou fazer o break do Reginaldo.
8: Nós vai

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3: Se segura aí que hoje o pau vai torar! O grande Marcelo Renault!
4: Aê! Muito bem!
3: Está aqui o nosso querido. É Renault ou Renault?
5: Renault.
6: O texto foi feito de uma forma certa.
3: Uma licença.
6: Mas é Renault.
3: Porque eu
4: tem acento e tudo.
3: É Renault. Então é o Renault que está nas redes sociais. Quem vai fazer a primeira pergunta? O Albeta, que é o homem das perguntas.
6: Bom, eu queria saber, como você é jornalista. Aí de formação, a tua opinião da polarização política ali nas redes sociais, né? Como você começou nas redes e como essa polarização tomou conta de todo mundo, né? De todos os influenciadores, de todos os jornalistas e a dúvida das pessoas de confiar também nos jornalistas de hoje.
7: Primeiramente, estou muito feliz de estar aqui no sofá mais famoso do Brasil, né? Tá. Que depois que a Camargo morreu, esse aqui ficou exatamente. Mais poderoso de todos, né?
3: Pô, ele é mineiro lá.
7: Isso aqui é mineiro. Manda um abraço pro pessoal lá de Varginha.
3: O homem de Varginha.
7: Eu tava sendo homenageado lá ontem em Varginha, lá, minha terra natal. Um abraço pra Ana Rios lá, que a vereadora lá, um abraço pra todo mundo lá de Varginha, pessoal muito querido. Ô Alba, obrigado, eu sou tão fã, você sabe disso,
6: muito obrigado.
7: Eu tô lá sempre lá com o teu irmão lá no Linhagem Geek lá. Rapaz, é o seguinte, eu trabalhei 22 anos com jornalismo. E o jornalismo me desanimou muito com essa questão da polarização. Quanto tempo que eu tava no SBT lá em Varginha, eu não tive muito problema não, porque lá tem a TV Alterosa, era mais tranquilo. Depois que saiu já era Bolsonaro, a redação virou um inferno. Porque alguns já eram pró PT, outros eram contra o Bolsonaro. Então, uma das coisas que me desanimou muito, que me fez parar, foi quando o Bolsonaro levou a facada e Juiz de Fora, eu era editor de texto, Juiz de Fora era ligado a mim. E o diretor teve um chilique. Virou e falou assim, só me dá a notícia que ele morreu. Aquilo começou a me despertar.
6: Caramba.
7: Aquilo lá começou a me despertar. Eu falei, esse negócio tá tomando um tamanho muito grande. Esse negócio tá se perdendo. E dali foi o que me desanimou, de certa forma, essa questão. Porque por mais que eu seja uma pessoa mais ligada a valores da direita, eu sou muito fã da imparcialidade. Porque nós fazemos um juramento, quando a gente se forma, de ser imparcial. E hoje, não, acabou isso. Porque a questão do influenciador é muito interessante para ter a notícia descentralizada e distribuída. Que antigamente já ficava só em alguns órgãos e tal. Hoje ela está descentralizada. Então, uma pessoa pode ouvir minha opinião, pode ouvir a opinião do A, do B, do C, do D e tal. E isso, de certa forma, fere a credibilidade do jornalismo, porque a postura dos próprios jornalistas deixou de ser, de certa forma, imparcial e passou a ser muito parcial.
4: Exato. Com torcida, né?
7: Isso é complicado. Porque o caboclo, ele pode virar e dar notícia ali, mas ele vai pra rede social dele, ele dá uma alfinetada. O Neymar tá aí, ó. O Neymar desmascarou um tanto de gente aí
4: nesse
7: jornalismo. Ficou muito claro isso.
3: Mas o povo não tá muito preocupado com isso.
4: Isso é mais...
6: Com o jornalismo de torcida, você diz?
3: Não, o povo não se importa, porque isso aí é coisa da gente.
6: É bolha, você acha?
3: É bolha.
6: O grande público
3: nem sabe quem é a gente.
7: Deixa eu só pedir um golinho d'água, tem água?
3: Lógico
7: aí?
3: Que tem.
7: Eu quero experimentar água daqui, porque eu sei que tem
3: contato. Tem cachaça também.
7: Eu sei que tem contato.
6: O Justus não gostou.
5: 10,90, falou que era horrível.
3: É água da torneira.
4: É torneiral.
7: Você sabe que fica no pé.
3: Eu tenho aqui, mas a minha tá com gás.
7: Uma honra. Aqui, sabe o que eu percebo bastante hoje?
3: Quer tomar, você toma no bico? Toma no bico, você tem nojo ou não?
7: Não.
3: Você sabe, você Varginha, você sabe que na Índia, o indiano não toma água aqui, ó.
6: Mas lá o cara
4: ele toma no rio.
3: Não.
6: O cara bebe no Ganges, passa um cadáver.
4: Sabe que os indianos são muito bons de higiene.
3: Você sabe por que indiano come com a mão?
6: Sim, porque com a outra ele se limpa.
3: Não é? O indiano come com a mão porque ele tem nojo de comer com o garfo, que alguém pode ter colocado o garfo na boca.
6: O que tem de intoxicação também.
7: O meu, vou perguntar, você é morfético? Aí meu fala assim, ó. O povo antigo falava morfético, né? O leproso. Fala, não sou. Mas sabe o que eu percebo?
3: Morfético. Troca o termo antigo, né? Não usa, mas caiu em desuso.
7: Seu morfético. Mas o negócio é o seguinte que eu percebo. Tudo hoje é muita emoção. É tudo emoção instantânea.
6: Exato.
7: Hoje é a dopamina dos 5 segundos. A pessoa assiste meu vídeo ali, ela já fica indignada ali. 5 segundinhos, 10 segundinhos, ele já passa pra outro vídeo. Então a informação tá muito rápida hoje. Eu vejo essa grande diferença. Antigamente você tinha uma notícia de TV, o Fantástico dava uma notícia à noite ali, tal, rendia a semana inteira.
6: Parava.
4: Verdade. Tudo que eles falavam, a gente
7: era verdade.
4: Verdade.
7: Agora hoje virou direcionado.
6: Exato.
7: A gente sabe o que tá por trás disso. A gente sabe o que tá por trás. Money. sabe? Sim. Isso, todo um, hoje as emissoras, as empresas dependem de patrocínio.
3: Não, é tudo é um tripé, né? A gente precisa credibilidade.
6: Sim.
3: A gente precisa audiência e a gente precisa faturamento.
6: Sim, alguém que pague.
3: É, alguém para pagar o programa, né? Isso aqui não custa caro.
6: Exatamente. Tem que dar número, né?
3: Mas você tem que dar número e você precisa ter a credibilidade da audiência.
7: Eu vejo uma hipocrisia muito grande nisso. Porque a gente precisa manter. A Jovem Pan não estaria do tamanho que está se não fossem os patrocinadores, se não fossem os investidores em cima disso. Então, hoje, de certa forma, parece que criminalizou você ter patrocínio, você ser. Por exemplo, hoje você está falando dos influenciadores aí, a quantidade de gente que tem.
3: 30 milhões.
7: 30 milhões. Coitado, o fuzil tá prestes a perder um tanto aí e se raspar a cabeça.
3: É.
7: Então o que eu falo? A situação é o seguinte: a internet tá aí. Se o cara quer investir em mim, que dou minha opinião ali, e ele entende que eu tenho um engajamento que dá um retorno, qual que é o problema disso?
3: Mas você é um profissional.
6: É, sim, exatamente. Sim, sim.
3: Entendeu?
6: Transitou na redação.
3: Você sabe como funciona.
7: Mas eu não acho que eu sou um jornalista na rede social. Eu não sou jornalista na rede social. Jornalista, ele apura, ele é imparcial, ele olha um lado, ele olha o outro. Tal. Ali é a opinião do Marcelo Renault. Eu coloco um jornalista de várias opiniões, mas é mais pra me preservar em algumas coisas. Tanto é que eu não levei nenhum processo até hoje. Mas uma coisa ali, porque eu tenho a minha liberdade de falar como jornalista. Mas sendo bem sincero com vocês, ali eu tô dando a minha opinião.
6: Sim. Ô Marcelão, mas assim, ali você tá dando a sua opinião. Mas você tá dando sua opinião com base em algo que você verificou, que você apurou.
7: Mas eu não sou imparcial.
6: Não, eu sei, mas assim, é a sua opinião com base em algo que realmente é concreto. Porque a gente vê também, e isso dos dois lados, tá? Tem gente que dá opinião só puxando para um lado e aquela opinião nem é verdadeira, porque o fato não é verdadeiro.
7: Aí é a coerência. Eu não sabia que eu era coerente. A audiência falou que eu era coerente. Por quê? Porque do mesmo jeito que eu cobro a esquerda, eu cobro a direita também.
3: Exato.
7: Tem muita hipocrisia. O Morgado me segue ali, o Alves me segue ali e tal. Eu falo diretamente, eu cobro. O tempo todo que eu falo assim, ó, você seja direita, mas você seja direito. Porque não adianta nada você virar.
6: Então, jargão.
7: É, eu falei assim, eu botei uma bandeira do Brasil no corpo, botei uma camiseta da seleção brasileira, eu sou fã do Bolsonaro. Eu sou a pessoa mais correta do mundo, eu sou cristão. É. Eu tenho a raiva do povo que fala assim: ah, mas eu sou cristão. Que como é? Se certificasse eu sei de alguma coisa.
6: Exatamente.
7: Aí eu leio a Bíblia. A pessoa que mais leu a Bíblia que eu conheci, que foi o avô da minha esposa, tá aqui, é o caboclo mais ruim que eu conheci.
3: Entendi. tem que fazer. Se você sabe que na Torá. A Torá é muito.
7: É só que vai ficar bravo.
3: Tem muita sabedoria. Na Torá diz o seguinte:
7: eu sou muito fã do
3: Se você vai fazer alguma coisa errado, que faça direito.
7: Que faça direito.
3: Entendeu? Se você vai fazer errado, faça com direito.
6: Que vai parecer certo.
3: É, exatamente. Então, é aquele negócio que a gente sempre fala. O jornalismo que a gente faz aqui é um péssimo jornalismo.
4: É bem meia boa, muito ruim.
3: Mas isso a gente deixa.
6: Mas a gente deixa claro.
7: O brasileiro é péssimo, porque a audiência é altíssima.
3: Tá copiando, isso a gente deixa muito claro pra nossa audiência, que o nosso jornalismo é péssimo. Tem. É roubado, é zuizuzu.
6: É uma porcaria, é amador.
7: Eu te acompanho da época do teu avô ali, do Macacaralho, nem era teu pai, era teu avô.
3: Não, era papai. Papai.
7: Papai foi do Pânico na TV.
3: Não, aquele é papai, é. Bonito, papai.
7: Eu acompanho.
3: Era um mito.
4: Era mesmo.
3: Hoje eu sou um boato.
6: Que isso? Já foi, né? O mito passou.
3: Apenas um boato. Aquilo era um mito.
7: De maneira alguma, eu falo que é a trinca, é a Silvio Santos, Ratinho, eu sei, inclusive, mandar um abraço pro Ratinho, o Ratinho tá assistindo.
3: Abraço.
7: Falei pra ele, pro Ratinho que ele tá aqui, falou assim, o programa que deu mais retorno pra mim.
3: É verdade.
6: Isso é muito
3: O Ratinho é muito gente.
6: Mas nunca pagou um churrasco pra nós também.
7: Pra ele.
6: Mas posso fazer uma provocação em relação a isso que você tá falando do teu jornalismo, cara? Que é o seguinte, agora esse jornalismo opinativo, o cara começou a ter muita notoriedade. Todo mundo começou a conhecer esses caras de rede social.
7: Certo.
6: Isso também não confunde a cabeça de quem comunica, porque o cara tem uma interferência política, ele vai pra um lugar às vezes que ele não tinha. Antes era um cara da redação, que era um cara que você já trabalhou muito tempo nesse lugar. Quando você vai na rua, os caras te reconhecem. Pô, você é muito bom, você tá mudando o Brasil. Isso não confunde quem também é o emissário?
7: É muito prepotência também que tá mudando o Brasil, né? Eu falo assim, eu emito uma opinião ali, se contribui pra alguém, tá legal. O que eu acho mais complicado hoje é não ter apuração. Eu vejo isso que aconteceu com o Ricardo Rocha, jogador Ricardo Rocha. Ele foi viajar pra Copa do Mundo, lá pros Estados Unidos. A Polícia Federal chamou ele e falou, você não pode não, você tem uma pendência aqui. Ele foi ver que pendência que era. O caboclo paga 10 mil reais de pensão por mês pra filha. Ficou uma dívida de 2024, de 2 contos, que o advogado dele comeu bola. Pessoal, você sabe como é que é? Você deixa o advogado,
6: sim.
7: O advogado não olha o sistema ali o tempo todo, tal, deixa na mão do estagiário, não olhou. O que aconteceu? Ricardo Rocha foi chamado ali, atrasou a viagem 4, 5 horas, saiu na imprensa inteira. Tudo quanto é a imprensa. Ricardo Rocha é preso por não pagar pensão. Aí as meninas lá do UOL descendo a lenha nele, que não sei o que lá. O único jornalista que ligou pra ele fui eu, porque eu sou amigo do Roberto Carlos, jogador. Mas, Roberto, é verdade, isso, Ricardo Rocha é tão honrado, acabou que tão correto. Será que ele fez isso mesmo? Aí na hora o Roberto Carlos falou, não, tenho certeza que não. Aí o Roberto falou com ele, passou o WhatsApp dele pra mim. Eu fui o único.
8: Olha lá, apurar. Eu, que é o jornalismo isso.
7: Apurar. É o único que perguntou pra ele, é verdade isso, isso aconteceu, não aconteceu? Então eu falo, hoje perdeu, você que é negócio. É, o Metrópolis da notícia, sai todo mundo replicando.
8: Exato.
7: Sai todo mundo replicando. É, alguém pegou o telefone e ligou pra ele, perguntando?
8: Eu. É porque não vende falar que o cara pagou.
3: Mas vamos lá,
8: infelizmente.
3: Mas pera lá, mas não vamos ser hipócrita também.
8: Do quê?
3: Porque o jornalismo é sensacionalista.
8: Ah, pô, sim, vender.
3: Foi. É, você precisa vender. É
8: manchete.
3: Pô. É isso aí, é pra vender.
7: Mas assim, você destrói a reputação, você destrói nome, Emílio. Isso é. Mas eu acho que se você formou em jornalismo, você quer fazer jornalismo, porque hoje também você é formado em jornalista, mas não adianta nada. Não adianta nada, nem precisa de diploma mais. Qualquer um vai lá e fala que é jornalista, pronto, acabou. Mas o caboclo chega ali, ele destrói uma vida, ele destrói uma família diante do. Às vezes um jornalista não gosta de você. Vai lá e coloca lá, ah, Emílio Surita faz não sei o que lá no Pânico, imita não sei o que lá e tal. Todo mundo sai replicando, daqui a pouco tem um cancelamento em cima de você, a tua reputação. Tudo bem que você é incancelável, que eu sei que você é tranquilo, quase cancelar
3: esse não fica falando assim, porque senão.
8: É,
3: os caras existiu uma máxima.
7: Ah, mas você é grande.
3: Existiu uma máxima que falava o seguinte: nunca brigue com o jornalista. Por quê? Você nunca pode brigar.
7: Também não.
3: Porque você nunca pode brigar com alguém que tem um tonel de tinta pra falar
8: exato,
3: mal de você.
8: Opa.
3: Então, quer dizer, o jornalista, você vê esses caras quentes, o Léo Dias, ninguém briga com o cara, porque o cara tem lá um canhão na mão dele e vai falar mal do cara mesmo. Concordo, e que se dane.
7: Concordo.
3: E que se dane. Então é isso. E alguns artistas se protegem, fazem alguma coisa e tem proteção desses caras. Tem alguns que ninguém
8: blindado,
3: fala mal.
8: Né? Blindados.
3: Blindados. Que são blindados por um motivo ou por outro, que também a mim não me interessa, não me cabe aqui falar isso. Mas é assim que funciona o business. É um negócio, né?
7: É o lance é o seguinte, eu falo até pra quem tá começando a dar opinião na internet. Cria casca. Aguenta, que vem pancada, vai vir paulada. Eu mesmo vim, comecei, eu estourei em novembro, eu tinha 70 mil seguidores, eu ganhei 1 milhão em 4 meses. E dali pra frente eu fiquei todo deslumbrado, todo feliz, empolgado. Falei, caramba, tô crescendo, que massa e tal. E de repente começa as pancadas, começa as pegadinhas, começa os problemas. Então, não
3: você
7: é.
3: Tomou paulada?
7: Nossa,
3: tipo,
7: demais.
3: Mas de que
7: primeiro,
3: tipo?
7: Primeiro eu tomava da esquerda.
8: Da direita muito. Também.
7: Da direita eu tomei no começo porque o algoritmo entregava pra todo mundo.
8: Ah, sim.
7: Aí depois o algoritmo te fecha mais na bolha da direita.
8: Sim.
7: E aí eu comecei, aí que começou minha treta com o pessoal. E aí que vem o seja direito, seja direito. Que eu comecei a cobrar o pessoal. Ah, Marcelo, você não pode falar isso. Ah, Marcelo, você não pode falar aquilo. Ah, o povo patrulhento, o povo da direita.
8: Exato.
7: O patrulhento, você não pode sair uma vírgula fora do lugar. É isso, eu acho hipocrisia.
8: Como que você consegue lidar com isso? Porque você falou, foi pouco tempo que você atingiu essa marca de seguidores, já tomou porrada da esquerda, já tomou da direita, a gente já teve a oportunidade de conversar sobre isso e é justamente essa questão, como você aprendeu? O pessoal que ficou, porque o pessoal segue porque você fala alguma coisa, isso não é só com você, isso é com várias pessoas que vão aparecendo, que talvez as pessoas acreditavam que tinha outro tipo de ideologia, mas quando descobre, fala que é de direita, começa a seguir, só que é justamente isso, se você fala alguma coisa que elas não querem ouvir, aí já te massacra. Como que tá hoje suas redes sociais e as pessoas que te seguem? É pessoas que entenderam que você precisa ser coerente ou são pessoas aleatórias? Como que tá hoje essa relação?
7: Hoje o meu engajamento, hoje no YouTube eu sou pouco conhecido, mas no Instagram tô forte ali, mas é questão da coerência. Uhum. Eu sempre busco equilíbrio,
8: exato.
7: Eu sempre respiro uns 10 minutos antes de gravar um vídeo e penso, como é que eu posso buscar um equilíbrio aqui? Claro que precisa do show, precisa do barulho, você precisa fazer um sensacionalismo, como o Emílio disse e tal, mas hoje as pessoas estão mais assim, já me conhecendo como uma figura coerente dentro dessa bolha do Instagram. Quando eu tô nessa área assim, tá uma parte mais segura. Mas eu vejo, eu tenho amigos petistas assim que chegam, Marcelo, nossa, eu te sigo, gosto muito de você e tal, da tua coerência e tal. Porque eu falo, nem todo mundo tem todo bem, nem todo mundo tem todo mal.
8: Exatamente.
7: Então tem que haver o equilíbrio. Então eu devo muito isso, falei até no meu discurso ontem lá em Varginha, que eu devo muito o que aconteceu hoje à coerência e às mulheres. 65% do meu público são mulheres.
8: Nossa, é porque nós é bonitão,
9: chavosão. É lindo.
3: Ó, aqui, ó, nós dois, ó.
9: Elegante.
8: Dupla sertaneja.
3: Olha só, nós.
8: Com esse
3: cara. Cara bonito, testosterona para dar e vender aqui pra mulher.
8: O cara é macho, pô. É,
7: inclusive, eu trouxe presente pra vocês e outros presentes.
3: Deixa eu te falar. Eu vou, a rede social dele para você seguir, porque agora a gente tá no Brasil e tem muito petista aqui.
6: Opa,
3: também.
6: Opa,
3: sim. Tem muito petista. Tem muito,
7: no 24, xingar, né?
3: Não, tem,
7: no 24,
3: tem.
7: Fiquei sabendo, né?
3: Opa. Não, 24 é.
6: Pô, 24
3: é bandeira, redação.
6: É todo mundo cabelo azul.
3: Redação.
7: Mas ontem, por exemplo, na votação da homenagem para mim, votou lá na hora. Dá um medo pro vereador não topar.
6: Pô, na tua cara?
7: Na minha cara.
6: Ah, não.
7: Os a favores votem agora, os contra também votem e tal. Vocês não vão acreditar, foram 14 vereadores que votaram. Uhum. Foram 13 votos a favor, 13.
6: Ó, oh, 13, coisa 13. Boa.
7: Dois vereadores do PT. Votaram em mim, pra me homenagear, porque me acha coerente.
6: Tá vendo? É isso aí,
3: ó. Ó, o Instagram seu, que é o sucesso.
7: Ah lá, você não me
3: qual que é? Marcelo, ó, Marcelo Renault, que não tem o O, é. MKT.
7: Boa.
3: Marcelo Renault, com dois N's, tá?
6: Exato.
3: Você que tá no rádio, tem 1.300.000. Pra você seguir agora, e você põe o quê? Qual é a periodicidade da bagaça?
7: Eu faço uma média de 4 a 5 vídeos por dia.
3: Caramba!
6: Aí, Alba, tá vendo? Tá trabalhando pouco.
7: É, eu até, por exemplo, eu tenho ali o Marcelo Renault vende MKT, porque eu venho do marketing também, né? Depois que eu saí do jornalismo, eu fui pro marketing pra ganhar dinheiro, começar a ganhar dinheiro, melhora um pouquinho.
3: Tá certo.
7: E aí, eu tive que abrir mão da minha agência, hoje quem cuida é minha esposa, junto com o gerente lá, porque eu fico o tempo todo vasculhando assunto, procurando assunto pra comentar pro pessoal. E muitas vezes eu nem comento e o pessoal já manda lá no direct. Mas você não vai comentar isso, não vai comentar aquilo e tal.
3: Então, qual foi o último que você comentou?
7: Ah, tem o que eu comentei por último agora, deixa eu lembrar aqui. Ah, tem vários. Hoje eu já comentei dos caboclos que tomaram tiro, que foram fazer a pegadinha lá.
6: Isso não era nem pra rir, mas.
7: É. Ah, os caboclos foram brincar com.
6: De uma falsa assalto?
7: Dois funcionários de um lava-jato foram brincar com o dono do estacionamento, que era amigo deles.
6: Putz.
7: Falou assim: ó, vamos lá levar uma encomenda lá, vamos brincar com eles. Aí simularam um assalto. Só que o dono do estacionamento tá mostrando um carro pro policial civil que tá de folga.
3: Ah.
7: O policial civil sacou a arma, deu um tiro, um morreu.
3: Putz.
7: Aí eu falei, como é a imbecilidade, essa coisa, essa pegadinha, sim, essa coisa de fazer. Vocês trabalharam muito tempo nessa época, lá na época da banca.
3: Mas era tudo combinado.
6: Não tinha tiro.
3: Tudo combinado, tudo assinado.
7: Você na Zona Leste de São Paulo, você chega na
3: tudo
7: moto.
3: Tudo combinado.
7: Na Zona Leste.
3: Arruma problema.
6: É fake.
7: Você chega numa moto, anunciando um assalto,
6: não dá,
7: amigo.
6: Né?
7: Aí não tem jeito, aí os dois
6: tomaram peteco. Okay.
7: Foi o último que eu fiz. Então o pessoal vai, falei da Damares também, que a Damares falaram que a Damares tinha pulado fora da
3: e a Damares?
7: Não, ela esclareceu. Ela disse que foi uma questão também de falta de apuração. Porque ela falou algo pro jornalista, que ela falou: ó, eu fiz trabalhei no projeto do Flávio agora, vou parar, volto depois lá na frente. O jornalista entendeu que ela pulou fora.
3: Mas até a Janja. Agora juntou a Janja. Ó, que trio, ó.
6: Quem?
3: Trio Meninas Esperança.
6: Super poderosas.
3: Trio Esperança. Anotem: Janja certo. Da Silva.
6: Isso. É.
3: Michele Bolsonaro
7: e Damares.
3: E Damares.
6: Trio parada do meu apoio.
3: Trio
6: ternura.
7: Eu não consegui ver com certa pressa, mas parece que a Michele foi solidária. A Michele não, a Janja foi solidária, a Michele.
3: É, juntou ela.
7: Ué, aí o equilíbrio.
3: Vai brincando.
7: É o equilíbrio.
6: Equilíbrio?
3: Nossa, eu vou te falar uma coisa pra você. Eu vou falar uma coisa pra você. Essa turma é de cinema.
10: Você criou esse jeito de falar, essa questão se é parcial ou imparcial também é relativo, porque no fundo, a hora que você escolhe uma pauta, você já não tá mais sendo parcial.
3: Sim,
10: então,
3: sim,
10: assim,
3: mas o que é ser imparcial?
10: Eu não acho que tem imparcial, só que é melhor pra mim você saber qual que é o viés do cara, porque aí você
7: imparcial pra mim é dar notícia nua e crua ali, os fatos em si do que você sabe ali, pronto, acabou com as fontes oficiais.
10: É, mas aí é difícil ser de um perfil, mas eu queria saber se você vê a criação de um veículo, né? Porque a gente viu alguns indo por esse caminho. Então a pessoa começa a fazer sucesso, aí você falou, ah, tá gravando 4 vídeos por dia, você fala, vou montar uma grade, aí chama outras pessoas que pensam igual, qual que é seu próximo passo, assim? Ou você pretende manter individual do jeito que você tá fazendo?
7: Não, por enquanto eu tô assim, eu quero buscar algo que seja seguro, que seja interessante, que valha a pena, pra também não dar uma, como diz lá em Minas, uma varada na água.
10: Sim.
7: Tomar muito cuidado. Eu confesso pra vocês, quando eu comecei a crescer, eu me empolguei um pouco. A minha esposa até falava, bem, você tá muito animado, calma. E de repente você sabe que o sucesso é um perigo, né? A gente acha que tá fazendo alguma coisa e de repente vem uma casca de banana. Eu tenho vontade de fazer parte de algum portal de internet, sim. É, TV aberta, eu sou meio magoado porque eu levei vários projetos pra TV aberta na época dos 22 anos. Nenhum foi aprovado e as emissoras que eu trabalhei hoje estão bem menores, que eu vejo isso daí. Mas eu tenho vontade, sim, de trabalhar algum portal de internet que esteja de acordo com o que eu acredito. Tendo a liberdade, sabe, Dani? porque também não dá pra você trabalhar com uma certa limitação ali dentro, uma coerência, respeitando a diretoria, respeitando a pauta, mas eu tenho vontade de ter esse próximo passo, sim, porque tem que ir, não dá pra ficar preso só ali no Instagram, né? Eu tenho que ampliar os horizontes também, igual vocês começaram em rádio, olha o tanto que vocês têm aí de multimídia.
11: Marcelo, o que que você acha dessa?
3: Mas coisa? É só um salário, hein?
11: Exato.
3: Não se iluda, não.
11: Ele já trabalhou, né? Em emissoras.
3: Toda plataforma e um salário.
11: Mas ele vende boné, ele é um cara do marketing.
3: Paga pouco, né?
11: Então.
3: Ele paga pouco.
11: Rádio?
3: Então, mas me fala, mas a gente tem que fazer a
7: realização, pessoal.
3: Exatamente, a gente tem que fazer o que gosta.
11: Por amor.
3: Se você não fizer o que você gosta, você é um cara infeliz.
7: E hoje eu faço o que eu gosto e o dinheiro é importante, é muito importante, mas a realização, pessoal, de você acordar animado é outra coisa.
3: É isso aí. Acordar e achar que você tá fazendo alguma coisa que seja útil para alguém, né? Isso é o melhor prêmio de quem trabalha
7: com... Eu concordo com você num ponto, mas eu acho que essa tem que ser relevante para você. Você tem que ser relevante pra você. Eu acho que você tem que gostar de você.
3: Exato.
7: Quando você gosta de você, você cuida de você, você se conhece. Eu sempre cito, milionários é rico. Nós devemos ser o que somos, ter aquilo que bem merecer.
3: Exato.
7: Então, assim, nós devemos ser o que somos. Se conhecer, se conheça. As pessoas estão na tua volta, colhe os frutos.
3: Exatamente, é isso aí.
7: Eu falei, a gente fica querendo muito cuidar do outro, fica muito preocupado com o outro.
3: O Zé Rico era feio pra caramba.
11: Mas tinha boas palavras.
3: O que era?
7: Mas
3: o Zé Rico. O Zé Rico é o que fez o Castelo.
11: Isso,
3: ele fez o Castelo.
11: Tá abandonado.
3: Melhor cantor do Brasil de todos os tempos.
11: Mas
3: você sabe a história do Castelo? Olha o Zé Rico.
11: Olha o Zé Rico.
3: Olha, meu. Olha lá, o Reginaldo que gosta. Reginaldo não puta.
11: Pega uma pinga no bambu e vai embora.
3: Ó. Essa dupla é fantástica, né?
12: Esta carta meio aos prantos.
7: Essa é bonita, essa é um clássico.
3: Aí é o seguinte, você sabe a história do castelo?
11: Não sei. Tem ideia, bicho.
3: Ele tem um castelo aqui, sim, ele tem uma casa aqui. No... E a mulher, que era uma vidente, falou pra ela, você tem que fazer e você nunca pode terminar. Ele não podia terminar.
10: A vidente era dona de construtora.
3: Ele não podia terminar o castelo dele.
11: Caraca.
3: E até hoje virou um mausoléu lá.
11: Lá em Limeira. É só ele virar político, né?
7: Então é isso. Eu falo assim: você tem que.
3: Olha lá o castelo.
11: Mas vai virar bem público. Parece que a família autorizou.
13: É menor que a casa do Daniel, mas é um castelo.
7: Então, se você se conhece, o Emílio, o Samuel Alba, se você se conhece, a coisa vai. Então, a gente tem muita preocupação com o outro. Conheça você, mesmo que os outros colhem fruto, é muito mais fácil.
11: É isso aí. Sim, mas você tá num lugar que é perigoso também, né? A internet, a gente fala sobre liberdade, não sei se você recorda, mas no começo do ano, o governo foi lá falar com a China sobre o engajamento da direita. E aí tem uma hipocrisia que o governo coloca muito dinheiro na plataforma também para anunciar as suas ideias.
7: Sim.
11: Como é que você visualiza isso?
7: Eu visualizo, nós estamos numa guerra. Talvez a eleição mais importante nessa questão midiática que nós vamos ter na história esse ano. Esse ano, assim, tá desenhando um cenário, assim, as últimas notícias, assim, preocupantes. Acho que o governo vai fazer o que puder em relação a isso, mas é algo complicado de você falar. Mas tem um outro lado também que o pessoal fala. A direita fica muito esperando, vindo do céu, a ajuda de Mr. Trump. Vim lá de cima, Marcelo, vim lá de cima, do Sr. Trump. E o Sr. Trump é um negociador, é um cara que, quem leu o livro dele, não sei se alguém que já leu, ele deixa claro o modus operandi dele de trabalho. E todo mundo, assim, eu gosto do Trump, algumas coisas, outra eu não gosto. Mas o Trump, o slogan dele é Make America Great Again. Ele não tá falando Make Brazil Great. Quem sabe os bastidores, porque ele pegou a Venezuela e tal. A democracia não é a prioridade pra ele. Então eu falo que cada um vai tirar pro seu lado. Se a direita quer buscar ajuda dos Estados Unidos, ele anuncia lá que vai ter tal, que vai aceitar eleições limpas no Brasil e tal, mas vai mesmo, entendeu? E ao mesmo tempo abre esse caminho com a China também. Abre esse caminho com a China. Então são negociatas aí, tem esses bastidores políticos. Eu tento levar coerência pro meu público. Eu falo, gente, eles não gostam de ouvir isso, eles não. Quando eu falo nisso, eles ficam tudo bravos comigo. Olha pra dentro da tua casa. Você quer mudar um país? Você olha pra dentro da tua casa primeiro.
11: Exato.
7: Procura ser correto com a tua esposa, procura ser correto com teus filhos, educar bem teus filhos e tal. Aí você muda um país. Não, Marcelo, nós precisamos dos políticos, Cara, político na tua vida, eu vou apanhar de falar isso. É um detalhe. O que você conhece de gente que cresceu na crise sem precisar de político?
3: Sim.
7: Não tá escrito.
3: Mas o político pode facilitar pra gente, né?
7: Pode atrapalhar muito também.
3: E atrapalha muito.
7: O que ele tá fazendo com o agro? O meu irmão lá, o Gustavo Renault. O Gustavo é agrônomo, é cafeicultor. Ele pegava empréstimo na época do Bolsonaro ali, financiamento a 2, 3%. Hoje tá pegando a 22,
3: 23%.
7: Caceta. Como é que aguenta? Como é que aguenta?
11: Cara quebra.
3: Mas a gente nunca teve tanta gente quebrando, começando por causa do juro, por causa de tudo. Eu vou dizer uma coisa pra você. Se você perguntar pra mim, o que eu defendo? Eu defendo livre mercado,
11: sim,
3: liberdade de expressão total e propriedade privada.
11: Pronto.
3: É o que eu acho que é o, sim, básico, né?
10: Monte tá não atrapalhar e não atrapalhar.
3: É, o resto e não atrapalhar. O problema, governo atrapalha
7: eu
3: muito.
7: Eu acho que o maior problema que nós temos hoje é a questão da liberdade de expressão.
3: Também. Esse é, não, é, esse é para quem voz pública. Por isso que eu falo para você, quem tem quem tá preocupado com isso, com a misoginia, o caramba, é quem tem voz pública.
11: Sei.
3: Quem tá na rede social,
11: é,
3: o povão,
11: o cara
3: pegando
11: o
3: metrô lá, porque é
11: 8 horas da
3: eu
11: noite.
3: Eu sei, mas é pra você dominar, pra você dominar o discurso, entendeu?
7: Sim,
3: a narrativa. O que você faz se você é governo? Você precisa dominar a narrativa.
11: Exatamente. Não dá espaço.
3: Você não dá espaço pra ninguém. É isso que quer. Isso aí é pra calar o opositor.
11: Sim.
3: Isso aí. É pra calar você, entendeu? Ah. Aí coloca e fala, vai ficar 5 anos em cana. Quem é que vai bancar isso? Ninguém.
11: Você com você mesmo.
3: É, estão lá, se juntando lá,
11: você que expõe. Não
3: junta a direita, esquerda. Juntou Janja, Michele e Damares.
11: Ó, que time.
3: Juntou, fora
11: os senadores, né? Que inclusive da direita votaram.
7: Mas a questão, por exemplo, da direita agora nesse momento, gente, é que eu falo. É, a direita tem que aprender a palavra estratégia. A palavra hoje que reina dentro da direita é ego. É ego.
11: Sim.
7: Então, não é que baixar o ego e começar a pensar numa estratégia. Se você quer ganhar eleição, gente, estuda. Então, não pode ficar um. Que eu falei pra você, ficam me cobrando muito. Ficam me cobrando muito. Você vê que a direita mesmo sabota a própria direita. Isso é um problema hoje.
11: Mas em sentido a quê, você disse?
7: Que te cobra? Briga de Michele com o Flávio e tal. Você vê que começa lá de cima, um exemplo.
3: Mas isso aí é briga da... É madrasta.
11: Ah, mas agora?
3: Madrasta.
11: Mas fica alguém
3: madrasta.
7: Que eu digo isso?
3: É madrasta.
7: Mas eu sei, a Michele tá sempre
3: assim. A madrasta não manda na bagaça. Michele... Porque acha que é mãe. Não é mãe.
11: Não.
7: É madrasta.
11: Mãe,
7: os filhos não gostam dela, ela não gosta dos filhos.
3: Você sabe o que é isso.
7: Ela não gosta.
11: Não, minha mulher, eu não sei não.
3: Você sabe o que é isso. Você sabe o que é uma madrasta. É. Madrasta odeia o...
11: É.
3: Lógico.
11: Não sabia. Você que tá me falando. Você que gostava.
7: O que que eu tenho com isso?
3: Você sabe como é que é, o Marcelão?
7: Mas o que que eu tenho com isso?
11: Sim.
3: Você?
7: O que o país tem com isso?
3: Não, a gente tem que ir lá e votar.
7: Votar. Então, é isso aí.
11: Vai lá e vota.
3: Mas é o que ele tá falando da questão do ego, né?
11: Porque antagonismo.
3: Assim, porque assim, ontem, voltando um pouco à notícia que a gente falou aqui da carta do Bolsonaro, ontem eu fiz a pergunta aqui e falei, será que a Michele não tá trazendo informações de lá de cima, do Jair? E aí o Flávio vai e coloca essa carta dizendo claramente que ele é o escolhido pelo Jair, pai. Então assim, não há mais nenhuma dúvida. Como que você enxerga essa questão? A gente já falou, né, dessa treta, a treta da direita, tem os Bolsonaro, tem a outra que fala que é direita, outra parte que fala que é direita, e o pessoal, cada um quer ter seu protagonismo. Mas agora vamos falar de quem tá lá. Como que você vê a direita votando em coisas que não são favoráveis ao povo, à liberdade e tudo mais, com medo de ser taxado como misógino ou qualquer outra coisa?
7: É, eu acho o seguinte, você ficar preso num discurso pra questão de rede social, de opinião do povo, é complicado.
11: Sim.
7: Eu acho que você tem que haver uma certa sensatez, uma certa coerência em relação a isso. Mas a gente fala até a questão da Michele, por exemplo. A Michele, o que ela fez, querendo ou não, foi um estrago na campanha do Flávio. Mas ali você também entende que é uma mulher muito pressionada, uma mulher que está pressionada há muitos anos. Só que eu falo, a direita, se quiser ganhar a eleição, ela tem que se unir e seguir uma cartilha, seguir uma linha.
11: Sim.
7: A esquerda faz isso muito bem.
11: Exato.
7: Então, o que acontece? Quando um vai saindo para um lado, vai saindo para o outro, ah, eu não vou bater aqui porque senão você é misógino, você
3: não
7: é machista.
3: Mas não é, é poder, gente. É poder. É o seguinte.
7: Mas ficar jogando o tempo
3: não todo. Não é, porque todo mundo tá vendo a fragilidade do governo que tá aí.
11: Sim,
7: sim.
3: Quando você olha a pesquisa e fala, esse governo tá fácil ganhar essa eleição.
11: Isso, eu quero chegar lá.
3: Aí o que acontece? Aparece muitos. Isso. Não, aparece muito. Porque todo mundo tem chance.
11: Acha que pode
3: então
11: chegar.
3: Aí o que interessa é o grupo do cara. Até ter o segundo turno. Quem vai pro segundo turno? Vai fulano de tal. Aí a maioria das pessoas que tem o pensamento vai nisso aí, porque aí é um outro, entendeu? É porque tá vendo que o negócio tá meio degringolado. É. Muito bem, o papo foi muito bom.
11: Vem mais,
3: vou passar aqui o Marcelão para você seguir. Marcelo Renault MKT. MKT. Marcelo Renault, com 2 N's, tá, gente? Você que tá no rádio. Marcelo Renault MKT, o papo foi bom.
7: Falei que era
3: este
7: bom.
3: Homem é. Pessoal muito caipira, né?
13: Mas é raiz, pô. É raiz.
3: Ele come capim.
13: Masca fumo. Igual minha mãe.
3: Toma cachaça. Igual sua mãe. Você não come capim? É aquele capim.
13: Igual minha mãe.
3: Palito de dente, adoro palito de dente. Aquele capim. Pé vermelho.
13: Boa, mas é bom.
3: Marcelão, obrigado. Obrigado. Boa sorte pra você. Obrigado. 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
2: Oi! Muito bem, vamos embora?
3: Bora!
2: Então vamos embora. Amanhã, meio-dia, voltaremos.

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o Alex. Cara, hoje batemos o recorde de atraso, hein? São 2:26 pelo horário de Brasília. Nunca começamos o planeta tão tarde. Olha que o pânico hoje nem foi ao vivo. Mas enfim, bora então falar de música, falar de participação aqui pelo 11 99411 8221. Você manda pra gente aí o seu WhatsApp. Vamos começar assim, ó, com LP Rhythm, um produtor britânico de tech house, conhecido aí por sua sonoridade inspirada no house dos anos 90. Ele vem crescendo bastante aí nas redes sociais, tem mais de 1,5 milhão de ouvintes mensais no Spotify.

0: Rexa com Faithless. New Religion. Antes teve o Gal com Ultra na T, I'm Moving to the Sun, mixei com Snap. Teve Oliver Heldens, I Owe You. Calvinho, o Calvin Harris, I Feel So Close. E a primeira, aquela porrada do LP, How Ya Feeling? 11994118221, break rapidinho e a gente já volta com mais Planeta DJ aqui na número 1 do Brasil. Fica por aí.
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0: 2:44

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2: De volta com o Planeta DJ aqui na número 1 do Brasil, 11994118221. Bora ouvir.
3: Boa tarde, Jovem Pan. Aqui é Jânio Procópio, Nova Lima, Minas Gerais. Toca pra nós aí o Information Society.
2: Anotado, meu querido.
4: Fala, Alex. Boa tarde, tudo bem?
2: Tudo.
4: Aqui é Lequine, de Navegante, Santa Catarina. Mandando uma salve geral pra rapaziada que ouve o Planeta DJ. Alex, um abraço, boa semana, bom feriado.
2: Você também.
5: Boa tarde, Alex. Aqui é o Jobert de Diamantino, Mato Grosso. Manda uma música pra nós aí, tô na escuta aí do Planeta DJ.
2: Qual?
5: Manda um Mundo Etar pra nós, um flashback aí, pra começar segunda-feira, começar a semana, Alex. Tudo de bom pra você, grande abraço aí do Jobert, Diamantino, Mato Grosso.
6: Valeu, boa tarde, querido. Alex. Aqui é o Léo, motorista aplicativo, galo doido, de Contagem, Minas Gerais, terra do pão de queijo. Cara, passando pra desejar uma ótima semana, abençoada. Tamo junto, meu amigo. E hoje bateu o recorde, hein, cara?
2: Então.
6: Você tá doido? 25 minutos de atraso, hein? Tamo junto, meu irmão.
7: Oi, Alex. Um abração. Como é bom estar junto, hein? Nossa, que saudade, hein? Vamos, adrenalina total aí, o DJ Bala de Pinhalzinho, São Paulo, curtindo, ansioso pra começar o Planeta DJ. Atrasou hoje, hein? Mas valeu a pena, estamos aqui, tá bom? Um abração a todos vocês aí e uma ótima programação e um feriadão com muito frio. É isso aí, Alex, um abraço.
2: Bora com Get Far, essa é Shining Star, na

For Shining Star. Gente, desculpa a correria hoje, não deu pra atender muitos ouvintes. Também, né, o pânico atrasou, começamos o programa às 2h26. Quebramos um recorde nesta tarde de segunda-feira, dia 7. Mas amanhã, eu prometo, a gente vai começar um pouquinho mais cedo o programa, tá bom? Valeu todo mundo que participou aí pelo 11994118221. Planet DJ.

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4: 13:25.

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6: 13:51.

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7: Jovem Pan, 4:15.
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2: Jovem Pan, 15 para 5.
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8: 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E a hora na Pan.
9: 5h38.
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0: 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Logo depois do break tem Jurassic Pan.
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4: 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E a hora na Pan.
5: 7:23.
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1: 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E a hora na Pan. 7:38.

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10: A gente tem uma margem de erro, que eu também nunca vi isso, margem de erro de 12%. Já viu a margem tão grande? Pô, se tem uma margem de erro de 12%, eu fico pensando se não tem uma margem de erro sobre a margem de erro. Porque, peraí, eu tô fazendo loucura. Se você chega à conclusão de que você pode errar 12% para lá ou 12% para cá, por que que a pessoa não pode errar sobre a margem de erro ser só de 12%? Será que não tem um erro também no estipular a margem de erro? De repente, se a margem de erro tem 12%, eu achar que ela tem 12%, já tem uma margem de erro de outros tantos por cento, e esses 12 são maiores. Enfim, só conjecturas aqui. O Musa, que é o homem dos números, pode dizer se eu estou fazendo uma conta maluca, mas, pô, 12% de margem de erro é um, não é margem. É a estrada inteira. Musa, eu vou te passar essa e também sei que você tem um compromisso, vai nos deixar hoje um pouco mais cedo. E, aliás, também avisando a nossa audiência, porque o programa está indo um pouco mais tarde. Nós vamos até às 8h15 hoje. E se vocês quiserem saber se a gente vai amanhã também e depois também, vão ter que ficar grudadinhos aqui, porque hoje nós estamos indo até 8h15. Amanhã, se vocês gostarem, a gente vai também. Musa.
11: Isso não é margem de erro, né? Imagina você fazendo algum tipo de previsão séria. Ou você, até no meu mundo aqui dos números que você falou na parte de alocação de capital, você fala, dá um percentual de erro de 10, 12%. Isso não pode ser sério. Quando você fala de 1, 2% ainda é uma coisa. Agora, para e pensa também quando nós falamos da nossa meta de inflação de 3% ao ano com uma margem de erro de 1,5%. Ou seja, você está errando ali 50% e está tudo bem. Então, esses números, eles realmente não são sérios, eles dão para fazer manchete em capa de jornal e para que as pessoas, cada um do seu lado, continuem falando ali aqueles números que são publicados. Mas desculpem, qualquer instituto que dá uma previsão de 12%, ou seja, 10%, 12% de margem de erro, é simplesmente uma piada, né?
10: É isso, Musa. Obrigado, boa noite para você e até amanhã.
11: Obrigado, até amanhã, pessoal. Muito obrigado.
10: É isso, Musa. Nosso querido Musa tem um compromisso agora a cumprir, vai nos deixar um pouquinho antes, como eu falei, nós vamos hoje até 8h15, portanto, vocês têm mais pingos nos is, e eu queria que, se a gente for seguir nesse negócio dos números, a gente entende porque que a imprensa, lamentavelmente, passa a fazer parte do problema. Nós falamos isso no início do programa. Ah, o STF agora muda, opa, agora eles vão investigar o Moraes, e nós insistimos hoje, ontem, amanhã, insistiremos de novo, de que a imprensa faz parte do problema quando ela traz ideologia à questão objetiva. Eu tô abrindo aqui o ICL Notícias, que é o do site que falou que o Nicolas tinha falado lindão ao invés de Dani, e tá a capa: ato bolsonarista na Paulista reúne 28.500 pessoas, abaixo de público de anos anteriores. Quer dizer, esse é o ponto, meus caros. Se a imprensa, de alguma maneira, ela está preocupada em trazer para esse evento que houve hoje na Paulista, que houve lá em Copacabana, na Paulista 28 pessoas, em Copacabana 1.400. Quer dizer, e a SECOM dizendo que lá em Brasília o ato de 7 de setembro tinha 70 mil pessoas, acho que nem cabe 70 mil pessoas num evento lá. E a estimativa oficial era de 30 mil pessoas para o evento lá de Brasília. Quer dizer, então teve um aumento de 133% na estimativa, na expectativa em relação ao evento. Quer dizer, é brincadeira, só pode ser. Mas por que isso é feito dessa forma? É que nós não conseguimos acreditar que nós tenhamos a possibilidade de uma solução para o problema que está posto. Por quê? Porque quando... é isso... A gente está vendo aqui, a imprensa está chamando ato bolsonarista, ato do Flávio, ato do PL. Quer dizer, como o Flávio foi para Paulista falar, como houve a oposição no Rio de Janeiro falando, e como a imprensa, na maior parte das vezes, tem suas predileções esquerdistas, eles olham para esse ato e falam, esse é um ato que eu preciso tratar como se fosse meu inimigo. E aí eu chamo de ato bolsonarista, aí eu digo que tinha só 28 mil pessoas, o Mota está dizendo. A própria USP, de alguma maneira, tem também a sua, ou tem se comportado de uma forma ideológica e muitas vezes, margem de erro 12%, o Musa acabou de nos contar, se você fizer a soma dá 50% de possibilidade de erro. Então, meus caros, diante disso, como eu posso acreditar que o Mendonça pode contar com a imprensa? O Mendonça, que é a pergunta que a gente fez no início do programa, o Mendonça pode contar com a imprensa? E é claro que não, a minha resposta foi não. E não por quê? Porque eu disse assim, no momento seguinte em que o Moraes começar a ir para cima de bolsonaristas, a imprensa volta ao lugar que esteve durante esses 7 anos. Durante esses 7 anos, a imprensa disse que o Moraes estava salvando a democracia. E isso foi o impulso para nós chegarmos onde chegamos hoje. Se essa mesma imprensa olha para um ato como o de hoje na Paulista, em Copacabana, e não percebe que esses atos são atos pela democracia, são atos para se colocar ordem na casa, são atos que foram sentidos e que estão sendo tratados dentro do STF, pelo Fachin, como um possível termômetro de se ele deve ou não empurrar com a barriga esse julgamento, de se o Moraes deve ou não ser investigado. Se a imprensa não compreender isso e tratar esses atos não como atos de cidadania, mas como atos de partidários ou atos da direita, como é possível a gente acreditar que nós tenhamos uma melhor solução? Como é possível nós acreditarmos que o STF vai usar esse termômetro se ele olha para a imprensa e fala assim: ah, a imprensa já está desmerecendo, deslegitimando tudo, então, enfim, vamos seguir com a nossa toada aqui dentro do STF, que é empurrar tudo com a barriga, deixar chegar a eleição, depois da eleição acaba o ano, depois do ano chega o ano que vem sabe-se lá se não é o Lula que está reeleito, o Alcolumbre no Senado e pronto, acabou. Ninguém mais lembra de nada. Chega o Natal, tá todo mundo feliz da vida, ano que vem tem campeonato brasileiro e acabou o papo. É difícil, Mota. A gente falou aqui. A gente falou. A imprensa, ela também é responsável pelo lugar a que chegamos. E poderia ser responsável por nos tirar desse lugar. Mas não. No primeiro momento em que os atos estavam ali falando do Moraes, do STF, mas houve um aproveitamento porque o Flávio estava lá, pronto, já virou ato bolsonarista, já não tinha ninguém. Vai chegar um dia em que eles vão fazer uma conta aqui e botar que tem menos 100 pessoas. Eu não duvido. Vão fazer uma conta negativa, com margem de erro de 0%.
12: As duas profissões mais contaminadas pela mentalidade de esquerda, Marcília, talvez sejam o direito e o jornalismo. A esmagadora maioria das pessoas que trabalham com jornalismo hoje são de esquerda. Isso é um fato que já foi demonstrado por pesquisas recentes nos Estados Unidos e aqui no Brasil. As pesquisas são fáceis de achar no Google. E qual é o problema disso, né? Alguém pode estar perguntando. A resposta é que o esquerdismo é uma religião. O esquerdismo é uma convicção profunda de que aquele conjunto de ideias está absolutamente certo e qualquer um que se oponha a eles é um farsante, é um inimigo que merece ser destruído. Então, quando você traz essa visão do mundo para a descrição da realidade dos eventos, você está gerando um problema enorme. Então, tudo bem você falar contra a corrupção, porque a corrupção é uma coisa ruim. Agora, se você falar contra a corrupção vai beneficiar alguém de direita, então esquece, isso não pode. É melhor a gente ficar com a corrupção para evitar que a esquerda, que a direita chegue no poder. Isso é uma coisa que a gente vê no mundo inteiro, absolutamente no mundo inteiro. Eu não sei se a gente vai comentar isso hoje ainda, mas vejam o espetáculo que está acontecendo neste momento no mundo inteiro, onde a maioria dos veículos de mídia estão se referindo ao AfD, um partido que quase venceu uma eleição estadual na Alemanha, está quase formando um governo. Chamam o partido AfD de extrema direita. Agora, se você baixar o programa do partido e ler o que o programa do partido diz, você não vai encontrar absolutamente nada lá que seja extremo. Por que a necessidade de chamar o AfD de extrema direita? Porque ele ameaça o projeto político da esquerda, e a esquerda não erra nunca. Então, esse é o problema. Esquerdismo, para a maioria dos esquerdistas, é uma religião.
10: Ô Mota, e ó, acabei de receber aqui, segundo a USP, nós aqui no programa somos uma pessoa só. Tem uma margem de erro de 100%. E, bom, olha, a gente tem um outro assunto que eu quero, antes de tudo, falar com vocês e que eu tinha prometido, que é o Dino. O Dino deu uma indireta no Fachin. Olha o clima dentro do STF. Deve estar uma maravilha. Eu queria ser uma mosquinha para saber o clima ali dentro do STF. Imagina só que delícia. Aliás, eu tenho essa notícia. Eu tenho essa notícia, a notícia de como está o clima dentro do STF. Eu vou te contar já. Mas antes, te dizer dessa indireta. O Flávio Dino deu uma indireta no Fachin. Por quê? Porque o Dino, o Fachin tinha dito que ia acabar com o inquérito das fake news. O Fachin prometeu, todo mundo promete, todo mundo que entra na presidência, o Barroso já prometeu também, todo mundo que entra na presidência do STF promete que vai acabar com o inquérito das fake news. Entra ano, sai ano, entra gestão, sai gestão, entra ministro, sai ministro e o inquérito não acaba. Mas ele falou o seguinte, o Dino, é possível um julgador qualquer que seja ele, prometer o final de um inquérito, isso no Instagram, como se fosse um candidato ou para receber aplausos? Olha a cutucada do Dino no coleguinha Fachin. Eu pessoalmente sou a favor da conclusão dos inquéritos, sei, até porque eles foram feitos para terminar mesmo. Sério, o inquérito é feito para terminar? Parabéns pela conclusão, Dino. Mediante a propositura das ações penais ou do arquivamento cabível, disse o Dino nessa publicação no Instagram. De todo modo, continua ele, temos aí um interessante debate do doutrinário. Nossa, um interessante debate doutrinário. O inquérito que dura 7 anos é um interessante debate doutrinário. Não sei onde. Não sei onde. Em lugar nenhum do mundo o inquérito dura 7 anos. Nunca o inquérito durou tantos anos quanto esse no mundo, quero crer. Com margem de erro de 12%. Essa é a minha informação, segundo pesquisas. E diz ainda o Dino o seguinte: quem decide o que é a tramitação longa? Opiniões pessoais ou critérios legais e regimentais? Ô Dino, sério mesmo, você acha que é uma questão de opinião? Opinião? É questão de opinião 7 anos o inquérito durar? Porque veja só, raciocínio simples, não precisa ser um gênio para dizer o que eu vou dizer. Se o inquérito serve para chegar a uma conclusão e você passa 7 anos com o inquérito aberto, ou você está trabalhando mal, e aí você precisa encerrar o inquérito porque você não sabe trabalhar, ou, e você, que eu digo, não é você, Dino, é o STF como um todo. Aliás, o relator nem é você, é o Moraes. Ou você não sabe investigar, ou o inquérito que deveria servir para um fim passou a servir para outro. Não é opinião, é um fato. Bom, enfim. Meus caros, e como eu falei do bastidor, o bastidor dentro do STF é de que ninguém dá mão pro Mendonça, hein? Ninguém tá dando a mão. Só o Nunes Marques e o Fux estão do lado dele. Vamos para o resultado da nossa enquete de hoje. As manifestações têm poder de mudar os rumos do país? Sim, 84% disseram que sim. Olha só, o povo tá crendo na possibilidade de manifestações mudarem o rumo do país. Não, 16%. Meus caros, é isso. Hoje o Pingos está encerrando, amanhã tem mais. Boa noite a vocês, obrigado meu querido Roberto Mota, a toda a audiência também, o meu boa noite, fique com Deus.
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14: Bora começar a voz? A voz? Mentira, né? Voz do Brasil, não. Não é não, não é não. Tamo junto aqui nesse feriadão, 7 de setembro, e você com a gente então fazendo história. Mais uma semana de alegria, de sucesso então. Bora então de uma atrás da outra, Jovem Pan. Uma hora de som direto, mais ou menos, né? Que são 8h15 agora, horário de Brasília. Ótima noite pra você. Ah, meu Deus.
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